0: intensificadas ações contra preços abusivos e para garantia da qualidade dos combustíveis.
1: E ainda, saúde.
0: Em um dia de mutirão, hospitais universitários realizam mais de 52 mil procedimentos entre cirurgias e consultas.
1: Quem vai falar com a gente sobre esse trabalho é Arthur Chioro, presidente da HU Brasil.
0: Vamos saber mais também sobre o Tela Brasil.
1: Filmes, séries, desenhos animados, uma nova plataforma de streaming gratuita e com conteúdo 100% nacional.
2: Sejam muito bem-vindos e bem-vindas. O cinema é nosso e a casa é sua.
0: Hoje na apresentação da Voz do Brasil, Mariana Jungmann e Luciano Seixas.
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0: Para conter a alta dos preços dos combustíveis desencadeada pela guerra no Oriente Médio, o governo do Brasil decidiu prorrogar por 2 meses uma série de medidas.
1: Entre elas, uma nova subvenção para conter a alta nos preços do diesel e novas ações de fiscalização.
0: A repórter Gabriela Noronha tem os detalhes dessas medidas. Boa noite, Gabriela.
3: Boa noite, Luciano, Mariana, boa noite a todos que nos ouvem. Olha, a partir desta segunda-feira, o governo passará a pagar uma subvenção de R$1,12 por litro do óleo diesel às refinarias nacionais e também aos importadores do combustível. A medida substitui 2 auxílios que se encerraram no último domingo. E também, a partir de hoje, passa a valer uma nova subvenção de R$0,35 por litro ao óleo diesel A de uso rodoviário. Essa medida substitui a desoneração de impostos sobre o combustível que perdeu a validade neste domingo. E olha, a Petrobras já informou que esse desconto está valendo e reduzindo aí o preço médio de venda para as distribuidoras de R$ 3,65 para R$ 3,30.
1: Ô, Gabriela, e em relação ao gás de cozinha, como é que fica?
3: Também foi prorrogada, Mariana, até 31 de julho. A subvenção destinada aos produtores e importadores de gás liquefeito de petróleo, o gás de cozinha. Os recursos federais para a medida foram ampliados de R$ 330 milhões para R$ 660 milhões. E para o consumidor, a medida significa um benefício equivalente a R$ 11 por botijão de 13 quilos. Também foi prorrogada a desoneração dos PIS/COFINS sobre o querosene de aviação e sobre o biodiesel utilizado na mistura obrigatória ao diesel rodoviário vendido nas bombas. E o governo também ampliou a carência para o pagamento das tarifas de navegação aérea.
0: Gabriela, e sobre as fiscalizações do setor?
3: Elas continuam, Luciano. A Agência Nacional do Petróleo, Gás Natural e Biocombustíveis continuam todas essas operações de fiscalização nos estados, com foco em preços abusivos, qualidade dos combustíveis, irregularidades nas bombas e documentação. Essas irregularidades podem acarretar multas de até R$ 5 milhões e a interdição dos postos. Vale lembrar que as denúncias podem ser feitas pelo número 0800-970-0267. Mariana, Luciano.
1: Muito obrigada, Gabriela Noronha, pelas informações ao vivo aqui na Voz do Brasil.
0: Filmes, desenhos, documentários, um conteúdo brasileiro de graça com garantia de acesso a todos.
1: É a plataforma Tela Brasil, o streaming público e gratuito voltado à exibição de obras audiovisuais do nosso país, que foi lançado pelo governo do Brasil.
4: A Tela Brasil, plataforma pública de streaming do governo federal, estreia com mais de 550 filmes, séries, documentários e produções históricas feitas entre 1910 e 2025. O lançamento aconteceu no Rio de Janeiro, reunindo representantes do setor audiovisual com a presença do presidente Lula, que destacou a importância da cultura para o país.
5: Vai contribuir para a elevação da compreensão de um país chamado Brasil. Por que que nós somos assim? Por que que nós fazemos assim? O mais importante é a gente conhecer o nosso país por dentro, conhecer a nossa cultura, a razão das coisas que fizeram a gente chegar onde nós chegamos.
4: No catálogo tem de tudo. Clássicos do cinema brasileiro, obras indicadas ao Oscar, produções infantis, conteúdos educativos e filmes indígenas e o melhor, sem assinatura, sem publicidade e com acesso gratuito pelo gov.br. O lançamento também contou com a presença da ministra da Cultura, Margarete Menezes.
6: Teremos ali uma diversidade grande da produção, desenhos animados, filmes premiados, né? Então, esse é o primeiro passo para a gente conseguir também fazer com que o povo se reconheça e fortalecer, né, a nossa identidade.
4: Por enquanto, a plataforma funciona na versão web, mas os aplicativos para Android e iPhone devem chegar nos próximos dias. A iniciativa promete colocar a rica diversidade do audiovisual brasileiro ao alcance de todos, em qualquer lugar do país.
2: A Tela Brasil é a nova casa do cinema brasileiro, de graça, no seu computador, no seu telefone, na sua vida. Sejam muito bem-vindos e bem-vindas. O cinema é nosso e a casa é sua.
4: Reportagem Vladimir Platonov.
0: No último sábado, os 45 hospitais universitários do país fizeram mais um mutirão de atendimentos para consultas e procedimentos.
1: A prioridade dessa vez foi atender idosos que já estavam na fila do SUS aguardando para cirurgias e consultas.
0: Hoje nós conversamos com o presidente da rede HU Brasil, Arthur Chiouro, para saber mais dos resultados dessa iniciativa. Boa noite, presidente, bem-vindo.
7: Boa noite. Tivemos um resultado fantástico. Estamos muito satisfeitos. Os 45 hospitais universitários federais vinculados ao MEC conseguiram neste quinto mutirão, dessa vez destinado aos idosos. Tinha sido um pedido do presidente Lula para que a gente pensasse e fizemos assim com as mulheres, o primeiro deste ano, esse segundo destinado aos idosos, e mais de 52 mil atendimentos em todo o país, 1.219 cirurgias, quase 7 mil consultas e muitos exames especializados para idosos que aguardavam às vezes 10 meses, um ano na fila de espera, encurtando o tempo de espera, né, e produzindo diagnóstico e tratamento, o que é muito bom e ajuda o programa Agora Tem Especialistas do Ministério da Saúde, reforça o SUS e ao mesmo tempo as atividades de ensino dos hospitais universitários.
1: Foram mais de 50 mil procedimentos, né?
7: Mais de 52 mil procedimentos. Nas cinco edições nós já passamos de 200 mil procedimentos nos nossos hospitais universitários. E a cada mutirão nacional, o entusiasmo, né, a integração com a comunidade, o envolvimento, né? Então, se nós tivemos, por exemplo, vários dos nossos hospitais que se articularam com as secretarias de saúde e reforçaram a vacinação dos idosos e dos familiares, além então de consultas especializadas, exames, procedimentos e muitas cirurgias, nós tivemos a oportunidade de produzir este espaço de formação dos médicos residentes, dos alunos internos da medicina, da enfermagem, porque também é um momento de formação. Mas o mais importante é a diminuição do tempo de espera e, naturalmente, a oportunidade diagnóstica. Vou dar um exemplo do que eu estou falando. A dona Amenaides Matos Pinto foi atendida no Hospital Universitário Getúlio Vargas, que foi o hospital que fez mais cirurgia dessa vez, no Amazonas, da Universidade Federal do Amazonas. Ela 97 anos e pôde fazer seus exames, seu atendimento. Ou seu Ângelo Costa, de 71 anos, paciente do Lauro Vanderlei, Hospital da Universidade Federal da Paraíba, em João Pessoa, que fez um procedimento muito importante, que foi a retirada de um tumor de pele, um melanoma. Então, assim, a gente oportunizou para muitos idosos a este acesso a exames, ultrassom, tomografia computadorizada, ressonância, endoscopia, colonoscopia, hemodinâmica, podendo fazer atendimento, evitando complicações e muitas cirurgias de pequeno, médio, inclusive de grande porte. Portanto, uma contribuição para o SUS, mas acima de tudo para a qualidade de vida, né, desses idosos do nosso Brasil, que tem todo o direito à saúde e são cuidados pelo governo federal através dos nossos hospitais universitários federais.
0: Como o senhor disse, é uma estratégia para reduzir as filas do SUS, né? Vocês já conseguem medir o impacto?
7: Ah, sim. O Ministério da Saúde, que coordena toda essa ação, né, de diminuição do tempo de espera nas filas dos brasileiros e brasileiras, vem observando uma diminuição objetiva no tempo de espera, mas acima de tudo, uma ampliação da oferta. O ano passado nós batemos um recorde em todo o Brasil do número de cirurgias eletivas efetivas. O ministro Alexandre Padilha tem sempre destacado, né, essa conquista do SUS, e os hospitais universitários federais vinculados ao MEC, as universidades públicas, têm dado uma grande contribuição, porque veja, diminuir o tempo de espera, diminuir as filas, é muitas vezes garantir o diagnóstico no tempo adequado, né, e um prognóstico que garanta as pessoas poderem ter o tratamento realizado, né? Portanto, isso é fundamental, né, e é um esforço do governo federal, é a marca do Agora Tem Especialista, esse programa que veio para enfrentar esse problema muito crônico, mas que tinha se agravado durante a pandemia de Covid, trazendo ainda uma carga ainda maior de desafios para o Sistema Único de Saúde.
1: Agora, o senhor mencionou brevemente na sua resposta anterior o aspecto educativo desses mutirões, né? E eu queria voltar nisso, porque a gente está falando aqui de hospitais universitários, né? A gente tem aqui, presidente, o depoimento de um dos enfermeiros que participaram do mutirão no Rio de Janeiro. O nome dele é Cauã Henrique Silva. Vamos ouvir.
8: É muito importante, né, nesse início de carreira, participar de um mutirão como esse, porque é uma devolução para a sociedade daquilo que eles nos proporcionam, que é a oportunidade de me especializar, né? Sou formado por uma universidade pública e me especializar também por um hospital público. E garantir também promover a saúde dos idosos. E um fator muito importante é que a gente trabalha aqui com uma equipe multiprofissional. Então contamos com, além de médicos e enfermeiros, fisioterapeutas, nutricionistas, psicólogos, farmacêuticos, terapeutas ocupacionais e assistentes sociais.
1: Então existe também esse objetivo, né, presidente, de colaborar para a formação dos profissionais de saúde.
7: Ah, sim, o depoimento dele é perfeito. Foram mais de 1.100 estudantes, entre internos, residentes da medicina e das outras áreas, que aproveitam este momento como uma oportunidade ímpar de aprendizagem, de treinamento, ou seja, nós estamos formando os futuros especialistas que o SUS tanto precisa, e uma experiência que fica marcada na vida, não só dos estudantes, mas também dos seus professores, dos seus preceptores, ou seja, nós envolvemos a universidade e o SUS junto para poder dar mais saúde e qualidade de vida para a população, particularmente para os idosos.
0: Presidente, amanhã o senhor estará com o presidente Lula em Goiás para marcar o início de novas atividades lá no Hospital Universitário de Catalão. O senhor pode falar mais pra gente dos serviços prestados por lá?
7: Olha, nós estamos também muito felizes porque amanhã inauguramos oficialmente um novo Hospital Universitário de Catalão. É uma universidade federal nova, é a HU Brasil, o MEC, chegando ao Brasil profundo. Nós estamos inaugurando um hospital de 206 leitos, ele começa a ser ativado progressivamente, já com os 33 primeiros leitos já funcionando desde a semana passada, e será um hospital, à medida em que ele for sendo implementado ao longo deste ano, de alta complexidade, inclusive com atendimento oncológico, né, com atendimento das principais especialidades clínicas, cirúrgicas, e por ser um hospital fundamental para uma região de 55 municípios, né, ele também proporcionará a formação dos futuros profissionais, programas de residência, que são fundamentais para que depois os formandos, os alunos de graduação, façam a residência e se fixem naquela região. Ou seja, nós estamos agindo tanto para fortalecer o SUS, como o processo de formação dos especialistas. Há um investimento muito importante, o Ministério da Saúde entrou com 27 milhões, o Ministério da Educação 40 milhões, nós vamos ter só com o pagamento de pessoal um investimento de 261 milhões, ou seja, uma prioridade do governo do presidente Lula, dos Ministérios da Saúde e da Educação, que estão envolvidos diretamente através da HU Brasil, para proporcionar desenvolvimento, fortalecer o SUS, formar profissionais de saúde e também produzir ensino, pesquisa e inovação, que são papéis das universidades públicas federais e que agora se fortalece, né, nesse investimento que o governo federal está fazendo. E há aspecto muito importante, né, nós também teremos a chegada de mão de obra qualificada, afinal de contas nós estamos falando de 1.527 trabalhadores, né, que poderão transformar a região de Catalão num polo de desenvolvimento na área da saúde e vão contribuir com o desenvolvimento econômico de toda aquela região.
1: Muito bem, nós conversamos com Arthur Chiouro, presidente da Rede de Hospitais Universitários HU Brasil. Presidente, muito obrigado pela sua entrevista aqui à Voz do Brasil.
7: Eu que agradeço e espero de volta numa outra oportunidade, trazendo mais boas notícias para a saúde e para a educação do nosso país.
1: A gente vai cobrar, hein?
0: O Enem Enem, Exame Nacional do Ensino Médio, é a principal porta de entrada para a educação superior no Brasil.
1: Dados do Ministério da Educação mostram um aumento na procura de estudantes que precisam de atendimento especializado para realizarem o exame.
0: Em 3 anos, o número triplicou e chegou a quase 90 mil em 2025, um crescimento de 191%.
1: E para tornar a prova ainda mais acessível, o edital desse ano inclui condições relacionadas aos transtornos mentais e fibromialgia.
9: O Instituto Nacional de Estudos e Pesquisas Educacionais Anísio Teixeira, o INEP, amplia o atendimento especializado no Exame Nacional do Ensino Médio, Enem 2026, e passa a incluir participantes com fibromialgia e transtornos mentais, como ansiedade e transtorno obsessivo compulsivo. A mudança consta no edital do exame e reforça a política de acessibilidade da prova. Entre as novidades, candidatos com histórico de crises de ansiedade vão poder contar com acompanhante em sala reservada. O espaço também poderá receber familiares ou profissionais responsáveis por auxiliar participantes com necessidades específicas, como alimentação e deslocamento durante a aplicação das provas. O pedido exige apresentação de laudo médico e documentação comprobatória. O Enem já oferece recursos como prova em braille, videoprova em libras, leitor de tela, tempo adicional, auxílio para transcrição e mobiliário acessível. O exame também atende gestantes, lactantes, idosos e estudantes internados em classe hospitalar. O Enem é a principal porta de entrada para o ensino superior no país e dá acesso a programas como Sisu, ProUni e Fies. Em Brasília, Claudimário Carvalho.
0: E as inscrições para o Enem seguem abertas até o dia 5 de junho pela página do participante. O prazo também vale para solicitações de atendimento especializado.
1: Alunos da rede pública têm inscrição pré-preenchida, mas precisam complementar os dados, como local de prova e língua estrangeira.
0: O exame já tem data marcada e será aplicado nos dias 8 e 15 de novembro.
1: E um lembrete para estudantes do programa Pé de Meia que concluírem o ensino médio esse ano.
0: Além de não pagarem a taxa de inscrição, aqueles que participarem dos 2 dias de prova vão receber um incentivo extra de R$200.
1: O pagamento vai ser efetuado na mesma conta bancária utilizada para o recebimento das demais parcelas do programa.
0: Para mais informações, acesse enem.inep.gov.br/participante.
1: A Procuradoria da Fazenda Nacional vai passar a cobrar, de forma unificada, as empresas que deixam de pagar o FGTS mensal dos funcionários.
0: Somando toda essa dívida ativa no país, o valor passa de R$66 bilhões.
1: A expectativa é facilitar esse pagamento, reduzindo a burocracia para as empresas.
0: E garantir que os valores cheguem ao trabalhador.
10: Com a mudança, a Procuradoria-Geral da Fazenda Nacional será responsável por cobrar as empresas que deixaram de pagar valores referentes ao Fundo de Garantia do Tempo de Serviço, FGTS, dos trabalhadores. Antes, a gestão dessa cobrança era compartilhada com a Caixa Econômica Federal. Hoje, a dívida ativa do FGTS no país é de mais de R$66 bilhões. O objetivo de unificar a cobrança é reduzir a burocracia para as empresas, facilitando o pagamento e garantindo que os valores devidos cheguem ao trabalhador. Como explica o Procurador-Geral Adjunto de Gestão da Dívida Ativa da União e do FGTS, Theo Lucas Borges.
11: A gente já vê um aumento muito expressivo da recuperação dos créditos do FGTS e a nossa perspectiva com essa migração é que esse valor continue crescendo, porque a gente vai imprimir um ritmo muito maior nessa cobrança e a facilitação da forma de pagamento e negociação deve contribuir significativamente para o incremento do valor recuperado.
10: O FGTS funciona por meio de contas vinculadas ao contrato de trabalho. No início de cada mês, os empregadores precisam depositar o equivalente a 8% do salário de cada funcionário. Quando esses pagamentos deixam de ser feitos, entram na dívida ativa e passam a ser cobrados pela União. Até o fim do ano, uma nova função vai mostrar diretamente ao trabalhador se ele tem créditos a receber, como disse o Procurador-Geral Adjunto de Gestão da Dívida Ativa da União, Theo Lucas Borges.
11: O crédito do FGTS não pertence à fazenda pública, pertence ao empregado, pertence ao trabalhador, só que hoje ele tem dificuldade de saber que crédito ele tem. Nós vamos disponibilizar um canal exclusivo no portal Regularize para que qualquer brasileiro entre e verifique se tem créditos de FGTS que são de sua titularidade estejam sendo cobrados. E nós vamos notificar esse trabalhador todas as vezes que nós recuperarmos crédito que pertence a ele.
10: As empresas que queiram consultar e regularizar os débitos devem acessar o portal de serviços da Procuradoria. O endereço é o regularize.pgfn.gov.br. A expectativa é que o processo agora seja mais ágil, levando em média 6 minutos. Reportagem Graziela Mendonça.
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1: Facilitar o acesso dos cidadãos aos serviços públicos de forma rápida, segura e ainda com economia para os cofres públicos e para a população.
0: Esses são os impactos do Conecta.gov.br, que promove troca automática de informações entre os sistemas do governo do Brasil.
1: Desde que foi criado, em 2020, o programa já acumula 15 bilhões de reais em economia.
0: E tem evitado que usuários enfrentem uma verdadeira peregrinação para emitir certidões e documentos.
13: Com Conecta.gov.br, as pessoas não precisam perder tempo nem dinheiro para buscar informações ou documentos em diferentes órgãos públicos. Não é necessário passar horas e horas indo de órgão em órgão se os registros estiverem integrados no Conecta.gov.br, programa que possibilita a troca de dados dentro do governo. O secretário de Governo Digital do Ministério da Gestão e da Inovação em Serviços Públicos, Rogério Mascarenhas, explica como a integração das bases facilita a vida de quem precisa do benefício.
14: A gente usa, por exemplo, para efeito do passe interestadual para pessoa com deficiência, a gente utiliza, né, a base do Cade Único, integra com o CPF, integra com a informação dela lá no Cade Único, no BPC, para você franquear a passagem daquela pessoa. Então, tudo isso hoje é tudo feito por uma integração. A gente já consegue fazer essa integração para que a pessoa tenha uso aí do serviço.
13: Se a pessoa for se inscrever num concurso público e já estiver registrada no Cadastro Único, por exemplo, a isenção da taxa de inscrição é aplicada automaticamente. Foi assim nas duas edições do Concurso Público Nacional Unificado. O Conecta.gov.br agrega, por exemplo, bancos de dados do Bolsa Família, Cadastro Nacional da Agricultura Familiar, Receita Federal, cadastros ambientais, registro de veículos, infrações de trânsito e muitos outros. Nos últimos 3 anos, já são mais de 13 bilhões de reais de economia para os cofres públicos e para a população. Desde a criação do Conecta.gov.br, em 2020, o valor chega a 15 bilhões. Esse cálculo estima o gasto que a população teria com deslocamento e ausência de trabalho e a economia na administração pública caso os dados não fossem integrados. De acordo com o secretário Rogério Mascarenhas, a meta agora é ampliar a adesão dos municípios e estados ao programa. O Conecta.gov.br está disponível em todas as regiões do Brasil, com participação de 22 estados e 15 municípios. Reportagem Carlos Oliveira.
1: A Receita Federal recebeu mais de 44 milhões e 300 mil declarações de imposto de renda sobre pessoa física 2026.
0: O resultado supera a expectativa inicial de 44 milhões, um recorde para a entrega dentro do prazo que se encerrou na última sexta-feira.
1: A declaração pré-preenchida alcançou a maior participação, com quase 60% das declarações.
0: E a Receita alerta que o contribuinte que não entregou a declaração dentro do prazo deve providenciar o envio e quanto antes. A multa por atraso ou não entrega é de no mínimo R$ 165,74.
1: R$ 1.500.000 moradores do Pará e do Amapá passam a contar com internet de melhor qualidade.
0: Foi inaugurada hoje a Infovia 03, nova rota de fibra ótica da Amazônia, que integra o programa Norte Conectado, coordenado pelo Ministério das Comunicações.
1: Com cerca de 800 quilômetros de cabos instalados no leito dos rios amazônicos, a nova Infovia cria um corredor digital entre os dois estados e amplia a capacidade de conexão para escolas, hospitais, órgãos de segurança pública, comércios e residências.
0: A tecnologia também reduz falhas no serviço e aumenta a velocidade da internet oferecida à população.
1: E essas foram as notícias do governo do Brasil.
0: Uma realização da Secretaria de Comunicação Social da Presidência da República.
1: Com produção da empresa Brasil de Comunicação.
0: Fique agora com as notícias do Poder Judiciário e do Congresso Nacional. Boa noite.
1: Uma boa noite, até amanhã.
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17: STF determina que União apresente em 90 dias plano de desocupação da terra indígena Cachoeira Seca, no Pará.
18: STJ entende que ex-policial que sofreu ataque homofóbico ao postar foto com o namorado tem direito à indenização.
17: TST faz campanha para garantir o acesso seguro ao primeiro emprego.
18: Boa noite, eu sou Marcelo Della Libera.
17: E eu, Marcela Luiza.
18: O presidente do Supremo Tribunal Federal, ministro Edson Fachin, deu prazo de 90 dias para que a União apresente um plano de desocupação da terra indígena Cachoeira Seca, no Pará.
17: Segundo o processo, apesar de passados 10 anos da homologação da terra indígena, a retirada dos invasores não foi realizada. Pelo contrário, a situação se agravou com novas invasões, expansão do desmatamento e avanço de atividades garimpeiras.
18: O governo federal também deve criar um comitê de monitoramento externo para proteção territorial, a regularização fundiária e a atenção à saúde dos povos indígenas isolados e de contatos recentes.
17: A União ainda precisa apresentar em até 15 dias um cronograma atualizado do plano de trabalho para a criação do Parque Nacional Tanaru. A área fica em Rondônia, na fronteira com a Bolívia, e será destinada à preservação da memória do povo Tanaru.
18: Ex-policial que sofreu ataque homofóbico após publicar foto com o namorado em rede social terá direito à indenização.
17: A decisão é do STJ. Fátima Uchoa.
19: O homem publicou no Facebook uma foto beijando o namorado depois da cerimônia de formatura como soldado da Polícia Militar do Distrito Federal. Após mensagens homofóbicas, o ex-policial deixou a carreira militar e pediu reparação moral contra o autor da ofensa, ao reformar sentença que fixou indenização de R$ 1.850. O Tribunal de Justiça do DF considerou não haver justificativa para a condenação. Já no STJ, a terceira turma estabeleceu os danos morais em R$ 10.000, avaliando que, embora os comentários ofensivos não se enquadrem nos tipos penais clássicos dos crimes contra a honra, o conteúdo e o contexto em que foram proferidos violam direitos da personalidade. A relatora foi a ministra Nancy Andrighi.
18: Aprendizagem é a palavra-chave da campanha do TST para garantir o acesso ao primeiro emprego.
17: Com o slogan Vida de Aprendiz, começar certo faz toda a diferença. A ideia é mostrar que estudo e trabalho devem seguir juntos. Mila Amaral.
20: Com foco na geração Z e no setor empresarial, a campanha mostra que é possível entrar no mercado de trabalho de forma segura, com todos os direitos garantidos e sem abandonar os estudos. A programação faz parte das ações desenvolvidas pelo Programa de Erradicação do Trabalho Infantil e de Estímulo à Aprendizagem, em alusão ao Dia Mundial contra o Trabalho Infantil, realizado em 12 de junho. Com a campanha, a Justiça do Trabalho visa conscientizar jovens e crianças sobre a importância da garantia do primeiro emprego, por exemplo.
18: A propaganda eleitoral no rádio, na televisão e na internet só começa em 16 de agosto.
17: Mas a partir de 5 de julho, os pré-candidatos já podem fazer a chamada propaganda intrapartidária. Estevão Furtado.
21: Esse tipo de divulgação é permitido apenas dentro dos partidos, durante as prévias e convenções, que neste ano acontece entre 20 de julho e 5 de agosto. O objetivo é apresentar nomes que vão disputar a indicação da legenda para as eleições. Quem descumprir as regras pode ser multado em valores que variam de 5 a 25 mil reais.
18: Justiça Federal condena poder público a recuperar o complexo histórico de Forlândia, no Pará.
17: A ação foi movida pelo MPF, Amanda Nascimento.
22: O local foi construído em 1927 pelo empresário norte-americano Henry Ford para a exploração de borracha na Amazônia. Mas depois do fim do projeto, em 1945, as terras e benfeitorias passaram para o governo brasileiro, mas o complexo ficou abandonado. E agora, para garantir a preservação do que restou de Forlândia, a Justiça Federal determinou a criação de um plano de recuperação e conservação para os imóveis e ruínas e a regularização das terras do distrito, que devem ser realizados de forma solidária pela União IFAM, Governo do Pará e Município de Aveiro, sob pena de multa diária de 5 a 10 mil reais.
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18: Boa noite.
3: E até amanhã.
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1: Eu sou Paula Groba.
2: E eu sou Ricardo Nakaoka.
1: E estes são os destaques de hoje do Jornal do Senado, que começa agora.
2: Congresso analisa propostas que buscam reduzir desigualdades raciais expostas em atlas da violência.
1: Parlamentares defendem ação contra facções, mas alertam para a soberania do Brasil.
2: Inteligência artificial e desinformação desafiam eleições de 2026, segundo especialistas.
1: Boa noite.
2: Boa noite.
1: 3 em cada 4 vítimas de homicídio no Brasil são negras. O dado por si só revela a dimensão da desigualdade apontada pelo Atlas da Violência 2026. O levantamento mostra que pretos e pardos são as principais vítimas da violência letal no país e também a maioria das mulheres assassinadas dentro de casa.
2: No Congresso, propostas buscam financiar políticas de reparação e promoção da igualdade racial. A repórter Marcela Diniz tem os detalhes.
3: O Atlas da Violência 2026 revela que 77% das pessoas assassinadas são pretas ou pardas e 67,5% das vítimas de feminicídio também. Para a doutora em filosofia e professora Catilcia Ribeiro, os dados devem ser entendidos numa perspectiva histórica, a que leva em conta que o racismo é um princípio organizador da violência estatal e social no Brasil e que isso é herança direta dos quase 4 séculos de economia escravocrata. Catilcia cita o Fundo de Promoção da Igualdade Racial em debate no Senado e a PEC da Reparação em análise na Câmara como contribuições que o Congresso pode dar na reparação dessas disparidades raciais.
4: Não haverá paz enquanto a maior parte da população desse país estiver submetida à subalternização econômica e à violência física. Colocar esses projetos como prioridade é demonstrar que o parlamento está disposto a sair da retórica e passar para uma ação concreta de reconstrução do Brasil.
3: O autor da PEC que institui o Fundo de Promoção da Igualdade Racial é o senador Paulo Paim, do PT do Rio Grande do Sul.
5: O racismo estrutural ainda define o destino de milhões de brasileiros e brasileiras. É por isso que precisamos ter um instrumento concreto, permanente e com financiamento garantido para enfrentar essas desigualdades históricas.
3: A criação do Fundo de Promoção da Igualdade Racial foi proposta há 10 anos. Desde março de 2023, a PEC aguarda designação de novo relator.
1: A senadora doutora Eudócia, do PSDB de Alagoas, defendeu a criação de uma comissão parlamentar mista de inquérito, a CPMI BMG Master, para investigar supostas irregularidades no sistema de crédito consignado do INSS e a atuação de instituições financeiras envolvidas.
2: Ela afirmou que há indícios de um esquema que precisa ser apurado nas instâncias adequadas. A senadora anunciou a coleta de assinaturas para viabilizar a instalação da CPMI e pediu apoio dos parlamentares para a iniciativa.
1: E o senador Confúcio Moura, do MDB de Rondônia, comemorou acordos entre a FUNAI e o INCRA para regularizar áreas ocupadas por produtores rurais do estado. Segundo o parlamentar, a medida beneficia famílias que vivem há décadas em regiões classificadas como áreas de interesse indígena.
2: Confúcio afirmou que muitos produtores de Rondônia enfrentavam dificuldades para obter crédito rural e regularizar propriedades por causa da indefinição fundiária. O senador destacou a atuação conjunta de parlamentares, prefeitos, técnicos do INCRA e representantes da FUNAI na construção dos acordos.
6: Então esse pessoal estava uma aflição, sem crédito, trabalhando na unha, tirando leite, plantando café, plantando cacau, fazendo suas pastagens. Está lá dentro dessas áreas há muito tempo. Mas aí conversamos aqui, vem há uns 2 anos trabalhando, com a FUNAI entendeu isso. O INCRA foi maravilhoso em apresentar os mapas.
1: 2026 será um ano de eleição marcada pela inteligência artificial e pela disputa de narrativas nas redes sociais. O desafio será garantir que a tecnologia não comprometa a confiança do eleitor.
2: Faltando 2 meses e meio para o início da propaganda eleitoral gratuita de 2026, o Conselho de Comunicação Social do Congresso debateu as regras para as campanhas políticas na internet e os riscos do uso de ferramentas de IA. A repórter Patrícia Oliveira traz as informações.
7: Em março, o TSE TSE editou as novas regras sobre o uso de IA na propaganda eleitoral, nas postagens de conteúdo político e a responsabilidade das plataformas digitais na recomendação e...
8: Considerando o cenário de inteligência artificial generativa, redes sociais extremamente dinâmicas...
7: Nenhuma plataforma digital avaliada no Índice de Transparência de Redes Sociais oferece condições significativas de acesso a dados de anúncios, inclusive de conteúdo político eleitoral.
1: E a decisão de enquadrar o PCC e o Comando Vermelho como organizações terroristas pelo governo dos Estados Unidos abriu uma nova discussão no Senado sobre o enfrentamento ao crime organizado.
2: Parlamentares defendem medidas mais rígidas para combater o financiamento das facções, mas alertam que a cooperação internacional não pode comprometer a soberania e a autonomia das instituições brasileiras. Repórter Marcela Cunha.
9: Para o senador Sérgio Moro, do PL do Paraná, a decisão pode facilitar o bloqueio de bens das facções no exterior e ampliar a cooperação internacional contra o crime organizado.
10: Uma vitória diplomática para o Brasil. Essa classificação vai ter um impacto principalmente na facilitação do congelamento dos ativos, ou seja, dos bens dessas organizações terroristas que muitas vezes são mantidas no exterior.
9: Já o presidente da Comissão de Relações Exteriores e Defesa Nacional, senador Nelsinho Trade, do PSD de Mato Grosso do Sul, afirmou que toda medida que ajude a melhorar a segurança pública será apoiada, mas defendeu que o Congresso discuta os limites da decisão para evitar interferência externa.
11: Ninguém aqui quer passar a mão em cima de cabeça de bandido. Agora, usar esse mecanismo para poder ferir a soberania nacional, isso nós não vamos também aceitar e não vamos admitir.
9: Nelsinho Trade informou que pretende promover uma discussão sobre o assunto na Comissão de Relações Exteriores e Defesa Nacional e na Comissão Mista de Controle da Atividade de Inteligência. O tema já passou pelo Senado durante a análise do projeto Antifacção, que endurece o combate a organizações criminosas. Na ocasião, os senadores discutiram a tentativa de equiparar facções e milícias a organizações terroristas, mas a proposta não foi aprovada.
1: A partir de hoje, o conteúdo da Rádio Senado ganha um novo espaço para chegar ao público. Entrevistas, debates e as principais notícias produzidas pela emissora passam a estar disponíveis em uma playlist exclusiva no canal da TV Senado no YouTube.
2: Os internautas poderão acompanhar quadros do programa Conexão Senado e também do Jornal do Senado, exibido diariamente na Voz do Brasil. O repórter Rodrigo Rezende conta os detalhes.
12: Perdeu alguma entrevista do programa Conexão Senado ou quer indicar algum conteúdo do programa para um amigo? Ou quem sabe ouvir novamente com mais atenção o Jornal do Senado transmitido durante a Voz do Brasil. Agora você pode acessar esses e outros conteúdos da Rádio Senado em uma playlist exclusiva no canal do YouTube da TV Senado. Fernanda Nardelli, coordenadora de distribuição da Rádio Senado, ressalta que a presença da emissora no canal da TV Senado, que tem mais de 1,8 milhão de inscritos, é mais uma forma de disseminação de conteúdos do Senado para os cidadãos brasileiros, além de demonstrar a integração dos veículos de comunicação do Senado Federal.
13: Eu falo assim que é um jogo de ganha-ganha, né? A rádio vai ganhar em alcance, a TV vai ganhar na variedade de conteúdo e, assim, o nosso principal objetivo, claro, o cidadão vai ganhar tendo mais acesso aí a outros programas, outros formatos.
12: Gesiel Carvalho, apresentador do programa Conexão Senado, destaca que a iniciativa de postagem dos cortes dos quadros e entrevistas no YouTube irá facilitar a vida do cidadão e contribuir com o compartilhamento dos materiais.
14: Facilita muito também a vida do ouvinte que quer espalhar o nosso conteúdo e até compartilhar o Conexão do Dia se ele perdeu alguma coisa.
12: Para acessar todo esse conteúdo, basta ir até youtube.com/TV Senado, clicar na guia Playlists e localizar Rádio Senado.
2: Edição de Paula Groba e trabalhos técnicos de João Lira, o Jornal do Senado fica por aqui. Acompanhe agora as notícias da Câmara dos Deputados. Boa noite.
1: Boa noite e até amanhã.
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16: Avança entre os deputados discussão sobre redução da maioridade penal.
17: Projeto inclui tratamento do câncer infantil em cursos nas áreas de saúde.
16: Comissão aprova novas categorias de reserva de vaga em estacionamento. Música.
18: Boa noite. Comissão aprova aumento do número de vagas de estacionamento reservadas para pessoas com deficiência e para idosos com mais de 80 anos. A repórter Daniele Lessa tem as informações.
19: A Comissão de Desenvolvimento Urbano da Câmara dos Deputados aprovou o projeto que amplia a reserva de vagas em estacionamentos para pessoas com deficiência e faz ajustes nas regras para vagas reservadas aos idosos. Atualmente, a legislação garante pelo menos 2% das vagas para veículos que transportem pessoas com deficiência e 5% para pessoas idosas, tanto em estacionamentos públicos quanto privados. Com a aprovação do projeto, o percentual para pessoas com deficiência passa para no mínimo 3% do total de vagas, respeitando as normas de acessibilidade, como espaço adequado para a circulação de cadeira de rodas. No caso das pessoas idosas, o texto mantém o percentual mínimo de 5% das vagas, mas cria uma regra específica para estacionamentos com mais de 100 vagas. Nesses casos, deverá haver pelo menos uma vaga exclusiva para pessoas com 80 anos ou mais, posicionada de forma a garantir maior comodidade. Para o relator da proposta, deputado Saulo Pedroso, do PSD de São Paulo, o aumento no número de vagas deve acontecer junto com o respeito às normas de acessibilidade, inclusive nos estacionamentos privados.
20: Não só nos espaços públicos, nos espaços privados também. Teve até uma certa resistência em relação aos empreendimentos privados, mas a gente precisa conscientizar todo mundo que eles precisam de uma atenção especial, né, que é merecida, e que a possibilidade que a gente tem aí vagas disponíveis que atendam com qualidade e com um tamanho adequado dentro da norma é fundamental para que o dia a dia das pessoas com deficiência seja um dia a dia comum como o nosso.
19: A proposta que aumenta o número de vagas de estacionamentos reservadas para pessoas com deficiência e para idosos com mais de 80 anos altera o Estatuto da Pessoa com Deficiência, o Estatuto da Pessoa Idosa e a Lei de Acessibilidade, e agora será analisada nas comissões de Viação e Transportes e de Constituição e Justiça. Da Rádio Câmara de Brasília, Daniele Lessa.
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22: Saúde.
19: Avança na Câmara projeto aprovado que inclui o tratamento do câncer infantil em conteúdo de cursos de saúde. Acompanhe na reportagem de Luiz Cláudio Canuto.
23: A Comissão de Educação aprovou o projeto que inclui a oncologia pediátrica como tema a ser tratado nas disciplinas dos cursos das áreas de saúde. A exigência seria incorporada à Política Nacional de Atenção à Oncologia Pediátrica. O projeto é do deputado Eduardo da Fonte, do PP de Pernambuco, e o texto foi aprovado com mudanças propostas pelo relator, deputado doutor Fernando Máximo, de Rondônia. Máximo explicou que a criação e alteração do currículo dos cursos são atribuição do Conselho Nacional de Educação. Por isso, em vez de prever uma disciplina, o projeto trata o tema como conteúdo. Para ele, a mudança resolve o impedimento de mudar o currículo ao incluir a matéria como um tema transversal.
24: Porque nós sabemos que hoje o câncer infantil tem acometido milhões de crianças Brasil afora e tem levado à morte muitas delas, e um dos problemas sérios que nós temos é o diagnóstico tardio. Muitas das vezes, se a gente consegue diagnosticar numa fase mais preliminar o tumor, numa fase mais inicial, a gente acaba conseguindo tratar e curar totalmente a criança. Mas quando esse diagnóstico é feito tardiamente, infelizmente, às vezes tem metástase para outros órgãos, tem mais dificuldade de diagnosticar e de tratar.
23: Pelo texto aprovado, os cursos em funcionamento teriam prazo de 12 meses a partir da entrada em vigor da lei para adaptar os currículos. A proposta vai ser analisada em caráter conclusivo pela Comissão de Constituição e Justiça. Para virar lei, precisa ser aprovada pela Câmara e pelo Senado. Da Rádio Câmara de Brasília, Luiz Cláudio Canuto.
22: Segurança Pública.
18: Relator conclui a leitura de parecer que une propostas sobre a redução da maioridade penal. A repórter Silvia Munhato acompanhou a reunião da Comissão de Constituição e Justiça da Câmara, em que o tema foi discutido.
0: As três propostas de emenda à Constituição que reduzem a maioridade penal no Brasil de 18 para 16 anos avançaram na Comissão de Constituição e Justiça da Câmara. O relator, deputado Coronel Assis, concluiu a leitura do seu relatório favorável à mudança e foram concedidas vistas aos textos. Os pedidos de vistas pelos deputados permitem que as propostas sejam discutidas e votadas após duas sessões do plenário. Os deputados que se opõem à mudança tentaram barrar o avanço por meio de requerimento de retirada de pauta, mas ele foi rejeitado por 42 votos a 7. A deputada Talíria Petrone, do PSOL do Rio de Janeiro, disse que os adolescentes que cumprem medidas socioeducativas representam menos de 2% do total de pessoas cumprindo penas.
3: Quando nós olhamos os indicadores de reincidência no socioeducativo, eles estão em torno de 13%, aqueles que voltam a cometer infrações. Quando nós olhamos para o sistema prisional, que o Supremo já disse que é um estado inconstitucional de coisas, nós vemos que há uma reincidência de quase 50%.
0: Já o deputado Kleber Verde, do Maranhão, defendeu a redução da idade.
4: Até diante de vários crimes praticados no nosso país por adolescentes, infelizmente, delinquentes, que precisam entender que uma vez envolvidos em crime, ele vai pagar por isso. Ele não pode ficar impune.
0: O deputado Coronel Assis disse que as propostas sobre a redução da maioridade penal são admissíveis perante o regramento jurídico atual. Segundo ele, a Convenção da ONU dos Direitos da Criança veda apenas penas cruéis, degradantes, prisão perpétua ou morte para crimes cometidos por menores de 18 anos. Mas ele retirou de uma das propostas dispositivos que concediam às pessoas maiores de 16 anos direitos como de casar e celebrar contratos, além de tornar o voto obrigatório. O relatório se alinha à proposta feita pelo deputado Capitão Alden, do PL da Bahia, que fala em responsabilidade penal para maiores de 16 e até 18 anos, nas hipóteses de crimes hediondos e outros crimes graves, mas exige uma avaliação individualizada sobre a compreensão do jovem em relação ao crime cometido e assegura a separação entre jovens e adultos durante a execução da pena. Atualmente, jovens maiores de 16 anos que cometem infrações graves cumprem medidas socioeducativas de internação por no máximo 3 anos. Caso as propostas sejam aprovadas na CCJ, elas terão seu mérito analisado por uma comissão especial. Da Rádio Câmara de Brasília, Silvia Minhato.
22: Trabalho.
5: A Comissão de Trabalho da Câmara aprovou o retorno da assistência sindical obrigatória em rescisões de trabalho, alterando a reforma trabalhista. O texto ainda precisa ser avaliado por outras instâncias, como explica a repórter Emanuele Brasil.
6: A Comissão de Trabalho da Câmara dos Deputados aprovou proposta que retoma a obrigatoriedade da assistência sindical para validar a rescisão de contratos de trabalho de empregados com mais de 1 ano de serviço. A medida, que altera a consolidação das leis do trabalho, reverte uma das principais mudanças da reforma trabalhista de 2017, que havia tornado a homologação facultativa. O texto foi aprovado com mudanças sugeridas pelo relator, deputado Bongás, do PT do Rio Grande do Sul. O parecer restabelece que o instrumento de rescisão ou recibo de quitação só terá validade se firmado com a assistência do sindicato da categoria ou, na ausência deste, de uma autoridade do Ministério do Trabalho e Emprego, sem custos para o trabalhador. Segundo Bongás, a mudança visa corrigir um desequilíbrio na relação entre empregado e empregador no momento do término do contrato.
25: Quando a reforma trabalhista foi votada, eu votei contra, o sindicato foi afastado e o trabalhador ia com o patrão, ou da RH, e aí quando o cálculo era feito, muitas vezes era lesado, roubava o direito do trabalhador. Naquele momento, o sindicato precisaria estar junto. E esse projeto, ele exatamente repõe a presença do sindicato na hora da rescisão. O sindicato tem os seus técnicos e os próprios sindicalistas sabem fazer esse cálculo corretamente para nenhum trabalhador ser lesado. E esta votação que nós fizemos, que eu pude ser o relator na Comissão do Trabalho, repõe este direito para o nosso trabalhador. Nenhum trabalhador pode ser lesado.
6: Entre as medidas, o texto estabelece a intervenção convenção sindical prévia, como um procedimento necessário para demissões sem justa causa, sejam elas individuais ou coletivas. A proposta também exige que a extinção do contrato por acordo entre empregado e empregador também seja homologada pelo sindicato ou pelo Ministério do Trabalho. Além disso, o texto determina que a cláusula de arbitragem em contratos de trabalhadores com remuneração superior a 2 vezes o teto do INSS só será válida se tiver assistência sindical. A proposta deverá ser votada agora pela Comissão de Constituição e Justiça e depois pelo plenário. Da Rádio Câmara de Brasília, Emanuele Brasil.
22: Agricultura.
18: A comissão aprova a proposta que apoia práticas sustentáveis na agricultura familiar. O repórter José Carlos Oliveira explica as medidas.
7: Duas comissões da Câmara dos Deputados aprovaram um projeto de lei que inclui incentivos a práticas sustentáveis de produção agropecuária na Lei da Agricultura Familiar, que está valendo desde 2006. Se virar em lei, os incentivos de crédito e o apoio às mulheres agricultoras passarão a constar formalmente da Política Nacional da Agricultura Familiar e Empreendimentos Familiares Rurais. Relator na Comissão de Agricultura, o deputado Enderson Pinto do Pará, explica algumas das práticas sustentáveis previstas no texto.
8: Para recuperação de pastos e solos, por exemplo, que é cada vez mais trabalhar práticas sustentáveis que possam garantir o aumento da produtividade e redução aí nos desmatamentos e também recuperar as áreas degradadas para nós é fundamental. O projeto ele traz 2 viés. O primeiro, para quem faz esse tipo de prática, ele incentiva ou doação financeira, como também acesso ao crédito com juros mais reduzido.
7: A proposta também foi aprovada na Comissão de Defesa dos Direitos da Mulher, sobretudo em relação às linhas especiais de crédito rural destinadas às agricultoras, como ressalta Enderson Pinto.
8: Ele traz algo mais diferenciado ainda para as mulheres rurais, ou seja, as mulheres que também vivem do setor agropecuário, terem acesso a um financiamento com juros ainda mais baixos, porque hoje, de forma geral, há sim essa discrepância ainda nessa questão da equidade, nesse tratamento entre os gêneros, e isso é uma preocupação.
7: O projeto de apoio a práticas sustentáveis na agricultura familiar já foi aprovado pelo Senado e depende apenas da aprovação final das comissões de Finanças e Tributação e de Constituição e Justiça da Câmara. Da Rádio Câmara de Brasília, José Carlos Oliveira.
22: Meio Ambiente.
0: A comissão aprova projeto que incentiva a reciclagem e gera desconto nas contas de luz e água. A repórter Júlia Lopes nos conta como vai funcionar.
9: O Brasil produz mais de 77 milhões de toneladas de lixo por ano e cerca de 40% desse total ainda é destinado a lixões em todo o país. Para incentivar a reciclagem e enfrentar esse problema, a Comissão de Desenvolvimento Urbano da Câmara dos Deputados aprovou uma proposta apresentada pela deputada Fernanda Pessoa, do Ceará. O projeto de lei cria o programa Recicla Clash, que prevê a concessão de um tipo de cashback ou crédito financeiro para pessoas que realizarem a reciclagem correta de resíduos sólidos. Esse valor poderá ser convertido em descontos nas contas de energia elétrica e de água. O projeto tem como objetivo reduzir o descarte irregular de materiais recicláveis no meio ambiente, promover a educação ambiental e estimular o consumo consciente. A iniciativa também busca fortalecer a participação de cooperativas e catadores de recicláveis, além de incentivar a economia circular. Segundo dados da Associação Brasileira de Resíduos e Meio Ambiente, do total de lixo produzido no país, cerca de 72 milhões de toneladas são coletadas diretamente nas residências. Para se ter uma dimensão desse volume, ele seria suficiente para cobrir aproximadamente 3.400 campos de futebol. De acordo com o texto do projeto, o funcionamento do programa começa com o cadastro do consumidor em uma plataforma digital vinculada à iniciativa. Nesse momento, a pessoa informa seus dados pessoais e associa as contas de água e de energia elétrica. Em seguida, os resíduos recicláveis devem ser levados aos pontos de coleta credenciados como cooperativas de reciclagem, ecopontos ou estabelecimentos parceiros. Na entrega, o material é pesado e registrado no sistema, gerando uma pontuação proporcional ao volume e ao tipo de resíduo reciclado. Essa pontuação acumulada é então convertida em crédito financeiro, garantindo descontos diretos nas contas de água e de luz. Após a regulamentação pelo governo federal, a gestão do programa ficará sob responsabilidade do Ministério do Meio Ambiente, em parceria com as Agências Nacionais de Energia Elétrica, a ANEEL, e de Águas e Saneamento Básico, a ANA. Para o relator da proposta, deputado Cobalcini, do MDB de Santa Catarina, a medida, que já é adotada em outros países, traz benefícios tanto para a população quanto para o meio ambiente.
2: Será importantíssimo para o Brasil, porque premia, né, quem recicla, vai receber um valor como prêmio, e premia o meio ambiente, porque nós daremos o destino correto para todo o lixo, especialmente o lixo reciclado.
9: O projeto, que busca ampliar a reciclagem correta por meio de descontos nas contas de água e luz, segue agora para análise na Comissão de Minas e Energia. Da Rádio Câmara de Brasília, Júlia Lopes.
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22: Educação.
18: Comissão aprova tratamento diferenciado para estudantes com mandatos em entidades representativas. A repórter Mônica Tati nos conta como serão as regras. Mandatos em entidades representativas. A repórter Mônica Tati nos conta como serão as regras.
11: Universitário que exerce mandato em entidade estudantil poderá ter tratamento

0: de Santa Catarina destaca a importância de garantir mecanismos que permitam que os estudantes possam conciliar seus estudos com a participação na política. Pedro Kizai explica que o projeto garante que os estudantes que compareçam a eventos oficiais, como assembleias ou congressos, possam recuperar as avaliações e o conteúdo das disciplinas em outro momento.
1: E não seja prejudicado porque está exercendo o direito à cidadania, à organização estudantil e à defesa dos direitos dos estudantes. Isso é muito importante porque reconhece, de um lado, a importância da escola, da educação, da sala de aula, da avaliação, mas ao mesmo tempo legitima e fomenta e apoia a organização estudantil, porque isso produz liderança e cidadania.
0: A proposta, que prevê tratamento diferenciado para os universitários que possuem mandato em entidade estudantil, ainda vai ser votado pela Comissão de Constituição e Justiça. Se for aprovado sem modificações, pode seguir direto para a sanção do presidente da República. Da Rádio Câmara de Brasília, Mônica Tati.
2: Termina agora o Jornal Câmara dos Deputados, produzido pela Rádio Câmara. O programa teve trabalhos técnicos de Wellington Teles e apresentação de Luciana Vieira e Tércia Guimarães. Boa noite para você.
3: Uma boa noite. Você fica agora com as notícias do Tribunal de Contas da União.
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4: 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Boa noite.

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0: 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As notícias do governo federal que movimentaram o país no dia de hoje.
1: Boa noite.
2: Boa noite para você que nos acompanha em todo o país.
1: Segunda-feira, 1º de junho de 2026.
2: Vamos ao destaque do dia. Medidas para conter a alta no preço dos combustíveis.
1: O governo oferece auxílio a refinarias nacionais e aos importadores de diesel e Petrobras anuncia desconto na venda do produto.
2: E são intensificadas ações contra preços abusivos e para garantia da qualidade dos combustíveis.
1: E ainda, saúde.

0: Em um dia de mutirão, hospitais universitários realizam mais de 52 mil procedimentos, entre cirurgias e consultas.
1: Quem vai falar com a gente sobre esse trabalho é Arthur Chioro, presidente da HU Brasil.
0: Vamos saber mais também sobre o Tela Brasil.
1: Filmes, séries, desenhos animados, uma nova plataforma de streaming gratuita e com conteúdo 100% nacional.
2: Sejam muito bem-vindos e bem-vindas. O cinema é nosso, minha casa é sua.
0: Hoje, na apresentação da Voz do Brasil, Mariana Jungmann e Luciano Seixas.
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0: Para conter a alta dos preços dos combustíveis desencadeada pela guerra no Oriente Médio, o governo do Brasil decidiu prorrogar por 2 meses uma série de medidas.
1: Entre elas, uma nova subvenção para conter a alta nos preços do diesel e novas ações de fiscalização.
0: A repórter Gabriela Noronha tem os detalhes dessas medidas. Boa noite, Gabriela.
3: Boa noite, Luciano, Mariana, boa noite a todos que nos ouvem. Olha, a partir desta segunda-feira, o governo passará a pagar uma subvenção de R$1,12 por litro do óleo diesel às refinarias nacionais e também aos importadores do combustível. A medida substitui 2 auxílios que se encerraram no último domingo. E também, a partir de hoje, passa a valer uma nova subvenção de R$0,35 por litro ao óleo diesel A de uso rodoviário. Essa medida substitui a desoneração de impostos sobre o combustível que perdeu a validade neste domingo. E olha, a Petrobras já informou que esse desconto está valendo e reduzindo aí o preço médio de venda para as distribuidoras de R$ 3,65 para R$ 3,30.
1: Ô, Gabriela, e em relação ao gás de cozinha, como é que fica?
3: Também foi prorrogada, Mariana, até 31 de julho, a subvenção destinada aos produtores e importadores de gás liquefeito de petróleo, o gás de cozinha. Os recursos federais para a medida foram ampliados de R$ 330 milhões de reais para R$ 660 milhões. E para o consumidor, a medida significa um benefício equivalente a R$ 11 por botijão de 13 quilos. Também foi prorrogada a desoneração dos PIS/COFINS sobre o querosene de aviação e sobre o biodiesel utilizado na mistura obrigatória ao diesel rodoviário vendido nas bombas. E o governo também ampliou a carência para o pagamento das tarifas de navegação aérea.
0: Gabriela, e sobre as fiscalizações do setor?
3: Elas continuam, Luciano. A Agência Nacional do Petróleo, Gás Natural e Biocombustíveis continuam todas essas operações de fiscalização nos estados, com foco em preços abusivos, qualidade dos combustíveis, irregularidades nas bombas e documentação. Essas irregularidades podem acarretar multas de até R$5 milhões e a interdição dos postos. Vale lembrar que as denúncias podem ser feitas pelo número 0800-970-0267. Mariana, Luciano.
1: Muito obrigada, Gabriela Noronha, pelas informações ao vivo aqui na Voz do Brasil.
0: Filmes, desenhos, documentários, um conteúdo brasileiro de graça com garantia de acesso a todos.
1: É a plataforma Tela Brasil, o streaming público e gratuito voltado à exibição de obras audiovisuais do nosso país, que foi lançado pelo governo do Brasil.
4: A Tela Brasil, plataforma pública de streaming do governo federal, estreia com mais de 550 filmes, séries, documentários e produções históricas feitas entre 1910 e 2025. O lançamento aconteceu no Rio de Janeiro, reunindo representantes do setor audiovisual com a presença do presidente Lula, que destacou a importância da cultura para o país.
5: Vai contribuir para a elevação da compreensão de um país chamado Brasil. Por que que nós somos assim? Por que que nós fazemos assim? O mais importante é a gente conhecer o nosso país por dentro, conhecer a nossa cultura, a razão das coisas que fizeram a gente chegar onde nós chegamos.
4: No catálogo tem de tudo. Clássicos do cinema brasileiro, obras indicadas ao Oscar, produções infantis, conteúdos educativos e filmes indígenas e o melhor, sem assinatura, sem publicidade e com acesso gratuito pelo gov.br. O lançamento também contou com a presença da ministra da Cultura, Margarete Menezes.
6: Teremos ali uma diversidade grande da produção, desenhos animados, filmes premiados, né? Então, esse é o primeiro passo para a gente conseguir também fazer com que o povo se reconheça e fortalecer, né, a nossa identidade.
4: Por enquanto, a plataforma funciona na versão web, mas os aplicativos para Android e iPhone devem chegar nos próximos dias. A iniciativa promete colocar a rica diversidade do audiovisual brasileiro ao alcance de todos, em qualquer lugar do país.
2: A Tela Brasil é a nova casa do cinema brasileiro, de graça, no seu computador, no seu telefone, na sua vida. Sejam muito bem-vindos e bem-vindas. O cinema é nosso e a casa é sua.
4: Reportagem Vladimir Platonov.
0: No último sábado, os 45 hospitais universitários do país fizeram mais um mutirão de atendimentos para consultas e procedimentos.
1: A prioridade dessa vez foi atender idosos que já estavam na fila do SUS aguardando para cirurgias e consultas.
0: Hoje nós conversamos com o presidente da rede HU Brasil, Arthur Chiouro, para saber mais dos resultados dessa iniciativa. Boa noite, presidente, bem-vindo.
7: Boa noite. Tivemos um resultado fantástico. Estamos muito satisfeitos. Os 45 hospitais universitários federais vinculados ao MEC conseguiram neste quinto mutirão, dessa vez destinado aos idosos. Tinha sido um pedido do presidente Lula para que a gente pensasse e fizemos assim com as mulheres, o primeiro deste ano, esse segundo destinado aos idosos, e mais de 52 mil atendimentos em todo o país, 1.219 cirurgias, quase 7 mil consultas e muitos exames especializados para idosos que aguardavam às vezes 10 meses, um ano na fila de espera, encurtando o tempo de espera, né, e produzindo diagnóstico e tratamento, o que é muito bom e ajuda o programa. Agora tem especialistas do Ministério da Saúde, reforça o SUS e ao mesmo tempo as atividades de ensino dos hospitais universitários.
1: Foram mais de 50 mil procedimentos, né?
7: Mais de 52 mil procedimentos. Nas cinco edições nós já passamos de 200 mil procedimentos nos nossos hospitais universitários. E a cada mutirão nacional, o entusiasmo, né, a integração com a comunidade, o envolvimento, né? Então, assim, nós tivemos, por exemplo, vários dos nossos hospitais que se articularam com as secretarias de saúde e reforçaram a vacinação dos idosos e dos familiares, além então de consultas especializadas, exames, procedimentos e muitas cirurgias. Nós tivemos a oportunidade de produzir este espaço de formação dos médicos residentes, dos alunos internos da medicina, da enfermagem, porque também é um momento de formação. Mas o mais importante é a diminuição do tempo de espera e, naturalmente, a oportunidade de diagnóstico. Vou dar um exemplo do que eu estou falando. A dona Amenaides Matos Pinto foi atendida no Hospital Universitário Getúlio Vargas, que foi o hospital que fez mais cirurgia dessa vez, no Amazonas, da Universidade Federal do Amazonas. Ela 97 anos e pôde fazer seus exames, seu atendimento. Ou seu Ângelo Costa, de 71 anos, paciente do Lauro Vanderlei, Hospital da Universidade Federal da Paraíba, em João Pessoa, que fez um procedimento muito importante, que foi a retirada de um tumor de pele, um melanoma. Então, assim, a gente oportunizou para muitos idosos a este acesso a exames, ultrassom, tomografia computadorizada, ressonância, endoscopia, colonoscopia, hemodinâmica, podendo fazer atendimento, evitando complicações, e muitas cirurgias de pequeno, médio, inclusive de grande porte. Portanto, uma contribuição para o SUS, mas acima de tudo para a qualidade de vida, né, desses idosos do nosso Brasil, que tem todo o direito à saúde e são cuidados pelo governo federal através dos nossos hospitais universitários federais.
0: Como o senhor disse, é uma estratégia para reduzir as filas do SUS, né? Vocês já conseguem medir o impacto?
7: Ah, sim. O Ministério da Saúde, que coordena toda essa ação, né, de diminuição do tempo de espera nas filas dos brasileiros e brasileiras, vem observando uma diminuição objetiva no tempo de espera, mas acima de tudo, uma ampliação da oferta. O ano passado nós batemos um recorde em todo o Brasil do número de cirurgias eletivas coletivas. O ministro Alexandre Padilha tem sempre destacado, né, essa conquista do SUS, e os hospitais universitários federais vinculados ao MEC, as universidades públicas, têm dado uma grande contribuição, porque veja, diminuir o tempo de espera, diminuir as filas, é muitas vezes garantir o diagnóstico no tempo adequado, né, e um prognóstico que garanta as pessoas poderem ter o tratamento realizado, né? Portanto, isso é fundamental, né, e é um esforço do governo federal, é a marca do Agora Tem Especialista, esse programa que veio para enfrentar esse problema muito crônico, mas que tinha se agravado durante a pandemia de Covid, trazendo ainda uma carga ainda maior de desafios para o Sistema Único de Saúde.
1: Agora, o senhor mencionou brevemente na sua resposta anterior o aspecto educativo desses mutirões, né? E eu queria voltar nisso, porque a gente está falando aqui de hospitais universitários, né? A gente tem aqui, presidente, o depoimento de um dos enfermeiros que participaram do mutirão no Rio de Janeiro. O nome dele é Cauã Henrique Silva. Vamos ouvir.
8: É muito importante, né, nesse início de carreira, participar de um mutirão como esse, porque é uma devolução para a sociedade daquilo que eles nos proporcionam, que é a oportunidade de me especializar, né? Sou formado por uma universidade pública e me especializar também por um hospital público e garantir também promover a saúde dos idosos. E um fator muito importante é que a gente trabalha aqui com uma equipe multiprofissional. Então contamos com, além de médicos e enfermeiros, fisioterapeutas, nutricionistas, psicólogos, farmacêuticos, terapeutas ocupacionais e assistentes sociais.
1: Então existe também esse objetivo, né, presidente, de colaborar para a formação dos profissionais de saúde.
7: Ah, sim, o depoimento dele é perfeito. Foram mais de 1.100 estudantes, entre internos, residentes da medicina e das outras áreas, que aproveitam este momento como uma oportunidade ímpar de aprendizagem, de treinamento, ou seja, nós estamos formando os futuros especialistas que o SUS tanto precisa, e uma experiência que fica marcada na vida, não só dos estudantes, mas também dos seus professores, dos seus preceptores, ou seja, nós envolvemos a universidade e o SUS junto para poder dar mais saúde e qualidade de vida para a população, particularmente para os idosos.
0: Presidente, amanhã o senhor estará com o presidente Lula em Goiás para marcar o início de novas atividades lá no Hospital Universitário de Catalão. O senhor pode falar mais pra gente dos serviços prestados por lá?
7: Olha, nós estamos também muito felizes porque amanhã inauguramos oficialmente o novo Hospital Universitário de Catalão. É uma universidade federal nova, é a HU Brasil, o MEC, chegando ao Brasil profundo. Nós estamos inaugurando um hospital de 206 leitos, ele começa a ser ativado progressivamente, já com os 33 primeiros leitos já funcionando desde a semana passada, e será um hospital, à medida em que ele for sendo implementado ao longo desse ano, de alta complexidade, inclusive com atendimento oncológico, né, com atendimento das principais especialidades clínicas, cirúrgicas, e por ser um hospital fundamental para uma região de 55 municípios, né, ele também proporcionará a formação dos futuros profissionais, programas de residência, que são fundamentais para que depois os formandos, os alunos de graduação, façam a residência e se fixem naquela região. Ou seja, nós estamos agindo tanto para fortalecer o SUS, como o processo de formação dos especialistas. Há um investimento muito importante, o Ministério da Saúde entrou com 27 milhões, o Ministério da Educação 40 milhões, nós vamos ter só com o pagamento de pessoal um investimento de 261 milhões, ou seja, uma prioridade do governo do presidente Lula, dos Ministérios da Saúde e da Educação, que estão envolvidos diretamente através da HU Brasil, para proporcionar desenvolvimento, fortalecer o SUS, formar profissionais de saúde e também produzir ensino, pesquisa e inovação, que são papéis das universidades públicas federais e que agora se fortalece, né, nesse investimento que o governo federal está fazendo. E há aspecto muito importante, né, nós também teremos a chegada de mão de obra qualificada, afinal de contas nós estamos falando de 1.527 trabalhadores, né, que poderão transformar a região de Catalão num polo de desenvolvimento na área da saúde e vão contribuir com o desenvolvimento econômico de toda aquela região.
1: Muito bem, nós conversamos com Arthur Chiouro, presidente da Rede de Hospitais Universitários HU Brasil. Presidente, muito obrigado pela sua entrevista aqui à Voz do Brasil.
7: Eu que agradeço e espero de volta numa outra oportunidade, trazendo mais boas notícias para a saúde e para a educação do nosso país.
1: A gente vai cobrar, hein?
0: O Enem, Exame Nacional do Ensino Médio, é a principal porta de entrada para a educação superior no Brasil.
1: Dados do Ministério da Educação mostram um aumento na procura de estudantes que precisam de atendimento especializado para realizarem o exame.
0: Em 3 anos, o número triplicou e chegou a quase 90 mil em 2025, um crescimento de 191%.
1: E para tornar a prova ainda mais acessível, o edital desse ano inclui condições relacionadas aos transtornos mentais e fibromialgia.
9: O Instituto Nacional de Estudos e Pesquisas Educacionais Anísio Teixeira, o INEP, amplia o atendimento especializado no Exame Nacional do Ensino Médio, Enem 2026, e passa a incluir participantes com fibromialgia e transtornos mentais, como ansiedade e transtorno obsessivo compulsivo. A mudança consta no edital do exame e reforça a política de acessibilidade da prova. Entre as novidades, candidatos com histórico de crises de ansiedade vão poder contar com acompanhante em sala reservada. O espaço também poderá receber familiares ou profissionais responsáveis por auxiliar participantes com necessidades específicas, como alimentação e deslocamento durante a aplicação das provas. O pedido exige apresentação de laudo médico e documentação comprobatória. O Enem já oferece recursos como prova em braille, videoprova em libras, leitor de tela, tempo adicional, auxílio para transcrição e mobiliário acessível. O exame também atende gestantes, lactantes, idosos e estudantes internados em classe hospitalar. O Enem é a principal porta de entrada para o ensino superior no país e dá acesso a programas como Sisu, ProUni e Fies. Em Brasília, Claudimário Carvalho.
0: E as inscrições para o Enem seguem abertas até o dia 5 de junho pela página do participante. O prazo também vale para solicitações de atendimento especializado.
1: Alunos da rede pública têm inscrição pré-preenchida, mas precisam complementar os dados como local de prova e língua estrangeira.
0: O exame já tem data marcada e será aplicado nos dias 8 e 15 de novembro.
1: E um lembrete para estudantes do programa Pé de Meia que concluírem o ensino médio esse ano.
0: Além de não pagarem a taxa de inscrição, aqueles que participarem dos 2 dias de prova vão receber um incentivo extra de R$200.
1: O pagamento vai ser efetuado na mesma conta bancária utilizada para o recebimento das demais parcelas do programa.
0: Para mais informações, acesse enem.inep.gov.br/participante.
1: A Procuradoria da Fazenda Nacional vai passar a cobrar de forma unificada as empresas que deixam de pagar o FGTS mensal dos funcionários.
0: Somando toda essa dívida ativa no país, o valor passa de R$66 bilhões.
1: A expectativa é facilitar esse pagamento, reduzindo a burocracia para as empresas.
0: E garantir que os valores cheguem ao trabalhador.
10: Com a mudança, a Procuradoria-Geral da Fazenda Nacional será responsável por cobrar as empresas que deixaram de pagar valores referentes ao Fundo de Garantia do Tempo de Serviço, FGTS, dos trabalhadores. Antes, a gestão dessa cobrança era compartilhada com a Caixa Econômica Federal. Hoje, a dívida ativa do FGTS no país é de mais de R$66 bilhões. O objetivo de unificar a cobrança é reduzir a burocracia para as empresas, facilitando o pagamento e garantindo que os valores devidos cheguem ao trabalhador. Como explica o Procurador-Geral Adjunto de Gestão da Dívida Ativa da União e do FGTS, Theo Lucas Borges.
11: A gente já vê um aumento muito expressivo da recuperação dos créditos do FGTS e a nossa perspectiva com essa migração é que esse valor continue crescendo, porque a gente vai imprimir um ritmo muito maior nessa cobrança e a facilitação da forma de pagamento e negociação deve contribuir significativamente para o incremento do valor recuperado.
10: O FGTS funciona por meio de contas vinculadas ao contrato de trabalho. No início de cada mês, os empregadores precisam depositar o equivalente a 8% do salário de cada funcionário. Quando esses pagamentos deixam de ser feitos, entram na dívida ativa e passam a ser cobrados pela União. Até o fim do ano, uma nova função vai mostrar diretamente ao trabalhador se ele tem créditos a receber, como disse o Procurador-Geral Adjunto de Gestão da Dívida Ativa da União, Theo Lucas Borges.
11: O crédito do FGTS não pertence à fazenda pública, pertence ao empregado, pertence ao trabalhador, só que hoje ele tem dificuldade de saber que crédito ele tem. Nós vamos disponibilizar um canal exclusivo no portal Regularize para que qualquer brasileiro entre e verifique se tem créditos de FGTS que são de sua titularidade estejam sendo cobrados. E nós vamos notificar esse trabalhador todas as vezes que nós recuperarmos crédito que pertence a ele.
10: As empresas que queiram consultar e regularizar os débitos devem acessar o portal de serviços da Procuradoria. O endereço é o regularize.pgfn.gov.br. A expectativa é que o processo agora seja mais ágil, levando em média 6 minutos. Reportagem Graziela Mendonça.
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0: Facilitar o acesso dos cidadãos aos serviços públicos de forma rápida, segura e ainda com economia para os cofres públicos e para a população.
1: Esses são os impactos do conecta.gov.br, que promove troca automática de informações entre os sistemas do governo do Brasil.
0: Desde que foi criado, em 2020, o programa já acumula 15 bilhões de reais em economia.
1: E tem evitado que usuários enfrentem uma verdadeira peregrinação para emitir certidões e documentos.
2: Com o conecta.gov.br, as pessoas não precisam perder tempo nem dinheiro para buscar informações ou documentos em diferentes órgãos públicos. Não é necessário passar horas e horas indo de órgão em órgão se os registros estiverem integrados no conecta.gov.br, programa que possibilita a troca de dados dentro do governo. O secretário de Governo Digital do Ministério da Gestão e da Inovação em Serviços Públicos, Rogério Mascarenhas, explica como a integração das bases facilita a vida de quem precisa do benefício.
3: A gente usa, por exemplo, para efeito do passe interestadual para pessoa com deficiência, a gente utiliza, né, a base do CadÚnico, integra com o CPF, integra com a informação dela lá no CadÚnico, no BPC, para você franquear a passagem daquela pessoa. Então, tudo isso hoje é tudo feito por uma integração. A gente já consegue fazer essa integração para que a pessoa tenha uso aí do serviço.
2: Se a pessoa for se inscrever num concurso público e já estiver registrada no Cadastro Único, por exemplo, a isenção da taxa de inscrição é aplicada automaticamente. Foi assim nas duas edições do Concurso Público Nacional Unificado. O conecta.gov.br agrega, por exemplo, bancos de dados do Bolsa Família, Cadastro Nacional da Agricultura Familiar, Receita Federal, cadastros ambientais, registro de veículos, infrações de trânsito e muitos outros. Nos últimos 3 anos, já são mais de 13 bilhões de reais de economia para os cofres públicos e para a população. Desde a criação do conecta.gov.br, em 2020, o valor chega a 15 bilhões. Esse cálculo estima o gasto que a população teria com deslocamento e ausência de trabalho e a economia na administração pública caso os dados não fossem integrados. De acordo com o secretário Rogério Mascarenhas, a meta agora é ampliar a adesão dos municípios e estados ao programa. O conecta.gov.br está disponível em todas as regiões do Brasil, com participação de 22 estados e 15 municípios. Reportagem Carlos Oliveira.
0: A Receita Federal recebeu mais de 44 milhões e 300 mil declarações de imposto de renda sobre pessoa física 2026.
1: O resultado supera a expectativa inicial de 44 milhões, um recorde para a entrega dentro do prazo que se encerrou na última sexta-feira.
0: A declaração pré-preenchida alcançou a maior participação, com quase 60% das declarações.
1: E a Receita alerta que o contribuinte que não entregou a declaração dentro do prazo deve providenciar o envio enquanto antes. A multa por atraso ou não entrega é de no mínimo R$ 165,74.
0: R$ 1.500.000 moradores do Pará e do Amapá passam a contar com internet de melhor qualidade.
1: Foi inaugurada hoje a Infovia 03, nova rota de fibra ótica da Amazônia, que integra o programa Norte Conectado, coordenado pelo Ministério das Comunicações.
0: Com cerca de 800 quilômetros de cabos instalados no leito dos rios amazônicos, a nova Infovia cria um corredor digital entre os dois estados e amplia a capacidade de conexão para escolas, hospitais, órgãos de segurança pública, comércios e residências.
1: A tecnologia também reduz falhas no serviço e aumenta a velocidade da internet oferecida à população.
0: E essas foram as notícias do Governo do Brasil.
1: Uma realização da Secretaria de Comunicação Social da Presidência da República.
0: Com produção da empresa Brasil de Comunicação.
1: Fique agora com as notícias do Poder Judiciário e do Congresso Nacional. Boa noite.
0: Uma boa noite, até amanhã.
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6: STF determina que União apresente em 90 dias plano de desocupação da terra indígena Cachoeira Seca, no Pará.
7: STJ entende que ex-policial que sofreu ataque homofóbico ao postar foto com o namorado tem direito à indenização.
6: TST faz campanha para garantir o acesso seguro ao primeiro emprego.
7: Boa noite, eu sou Marcelo Della Libera.
6: E eu, Marcela Luísa. We'll be right back.
7: O presidente do Supremo Tribunal Federal, ministro Edson Fachin, deu prazo de 90 dias para que a União apresente um plano de desocupação da terra indígena Cachoeira Seca, no Pará.
6: Segundo o processo, apesar de passados 10 anos da homologação da terra indígena, a retirada dos invasores não foi realizada. Pelo contrário, a situação se agravou com novas invasões, expansão do desmatamento e avanço de atividades garimpeiras.
7: O governo federal também deve criar um comitê de monitoramento externo para proteção territorial, a regularização fundiária e a atenção à saúde dos povos indígenas isolados e de contatos recentes.
6: A União ainda precisa apresentar em até 15 dias um cronograma atualizado do plano de trabalho para a criação do Parque Nacional Tanaru. A área fica em Rondônia, na fronteira com a Bolívia, e será destinada à preservação da memória do povo Tanaru.
7: Ex-policial que sofreu ataque homofóbico após publicar foto com o namorado em rede social terá direito à indenização.
6: A decisão é do STJ, Fátima Uchoa.
8: O homem publicou no Facebook uma foto beijando o namorado depois da cerimônia de formatura como soldado da Polícia Militar do Distrito Federal. Após mensagens homofóbicas, o ex-policial deixou a carreira militar e pediu reparação moral contra o autor da ofensa, ao reformar sentença que fixou indenização de R$ 1.850. O Tribunal de Justiça do DF considerou não haver justificativa para a condenação. Já no STJ, a terceira turma estabeleceu os danos morais em R$ 10.000, avaliando que, embora os comentários ofensivos não se enquadrem nos tipos penais clássicos dos crimes contra a honra, o conteúdo e o contexto em que foram proferidos violam direitos da personalidade. A relatora foi a ministra Nancy Andrighi.
7: Aprendizagem é a palavra-chave da campanha do TST para garantir o acesso ao primeiro emprego.
6: Com o slogan Vida de Aprendiz, começar certo faz toda a diferença. A ideia é mostrar que estudo e trabalho devem seguir juntos. Mila Amaral.
9: Com foco na geração Z e no setor empresarial, a campanha mostra que é possível entrar no mercado de trabalho de forma segura, com todos os direitos garantidos e sem abandonar os estudos. A programação faz parte das ações desenvolvidas pelo Programa de Erradicação do Trabalho Infantil e de Estímulo à Aprendizagem, em alusão ao Dia Mundial contra o Trabalho Infantil, realizado em 12 de junho. Com a campanha, a Justiça do Trabalho visa conscientizar jovens e crianças sobre a importância da garantia do primeiro emprego, por exemplo.
7: A propaganda eleitoral no rádio, na televisão e na internet só começa em 16 de agosto.
6: Mas a partir de 5 de julho, os pré-candidatos já podem fazer a chamada propaganda intrapartidária. Estevão Furtado.
10: Esse tipo de divulgação é permitido apenas dentro dos partidos durante as prévias e convenções, que neste ano acontece entre 20 de julho e 5 de agosto. O objetivo é apresentar nomes que vão disputar a indicação da legenda para as eleições. Quem descumprir as regras pode ser multado em valores que variam de 5 a 25 mil reais.
7: Justiça Federal condena poder público a recuperar o complexo histórico de Fordilândia, no Pará.
6: A ação foi movida pelo MPF, Amanda Nascimento.
11: O local foi construído em 1927 pelo empresário norte-americano Henry Ford para a exploração de borracha na Amazônia. Mas depois do fim do projeto, em 1945, as terras e benfeitorias passaram para o governo brasileiro, mas o complexo ficou abandonado. E agora, para garantir a preservação do que restou de Fordilândia, a Justiça Federal determinou a criação de um plano de recuperação e conservação para os imóveis e ruínas e a regularização das terras do distrito, que devem ser realizados de forma solidária pela União, IFAM, Governo do Pará e Município de Aveiro, sob pena de multa diária de 5 a 10 mil reais.
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7: Boa noite.
6: E até amanhã.
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1: Eu sou Paula Groba.
2: E eu sou Ricardo Nakaoka.
1: E estes são os destaques de hoje do Jornal do Senado, que começa agora.
2: Congresso analisa propostas que buscam reduzir desigualdades raciais expostas em atlas da violência.
1: Parlamentares defendem ação contra facções, mas alertam para a soberania do Brasil.
2: Inteligência artificial e desinformação desafiam eleições de 2026, segundo especialistas.
1: Boa noite.
2: Boa noite.
1: 3 em cada 4 vítimas de homicídio no Brasil são negras. O dado por si só revela a dimensão da desigualdade apontada pelo Atlas da Violência 2026. O levantamento mostra que pretos e pardos são as principais vítimas da violência letal no país e também a maioria das mulheres assassinadas dentro de casa.
2: No Congresso, propostas buscam financiar políticas de reparação e promoção da igualdade racial. A repórter Marcela Diniz tem os detalhes.
3: O Atlas da Violência 2026 revela que 77% das pessoas assassinadas são pretas ou pardas e 67,5% das vítimas de feminicídio também. Para a doutora em filosofia e professora Catiúcia Ribeiro, os dados devem ser entendidos numa perspectiva histórica, a que leva em conta que o racismo é um princípio organizador da violência estatal e social no Brasil e que isso é herança direta dos quase 4 séculos de economia escravocrata. Catiúcia cita o Fundo de Promoção da Igualdade Racial em debate no Senado e a PEC da Reparação em análise na Câmara, como contribuições que o Congresso pode dar na reparação dessas disparidades raciais.
4: Não haverá paz enquanto a maior parte da população desse país estiver submetida à subalternização econômica e à violência física. Colocar esses projetos como prioridade é demonstrar que o Parlamento está disposto a sair da retórica e passar para uma ação concreta de reconstrução do Brasil.
3: O autor da PEC que institui o Fundo de Promoção da Igualdade Racial é o senador Paulo Paim, do PT do Rio Grande do Sul.
5: O racismo estrutural ainda define o destino de milhões de brasileiros e brasileiras. É por isso que precisamos ter um instrumento concreto, permanente e com financiamento garantido para enfrentar essas desigualdades históricas.
3: A criação do Fundo de Promoção da Igualdade Racial foi proposta há 10 anos. Desde março de 2023, a PEC aguarda designação de novo relator.
1: A senadora doutora Eudócia, do PSDB de Alagoas, defendeu a criação de uma comissão parlamentar mista de inquérito, a CPMI BMG Master, para investigar supostas irregularidades no sistema de crédito consignado do INSS e a atuação de instituições financeiras envolvidas.
2: Ela afirmou que há indícios de um esquema que precisa ser apurado nas instâncias adequadas. A senadora anunciou a coleta de assinaturas para viabilizar a instalação da CPMI e pediu apoio dos parlamentares para a iniciativa.
1: E o senador Confúcio Moura, do MDB de Rondônia, comemorou acordos entre a FUNAI e o INCRA para regularizar áreas ocupadas por produtores rurais do estado. Segundo o parlamentar, a medida beneficia famílias que vivem há décadas em regiões classificadas como áreas de interesse indígena.
2: Confúcio afirmou que muitos produtores de Rondônia enfrentavam dificuldades para obter crédito rural e regularizar propriedades por causa da indefinição fundiária. O senador destacou a atuação conjunta de parlamentares, prefeitos, técnicos do INCRA e representantes da FUNAI na construção dos acordos.
6: Então esse pessoal estava uma aflição, sem crédito, trabalhando na unha, tirando leite, plantando café, plantando cacau, fazendo suas pastagens. Está lá dentro dessas áreas há muito tempo. Mas aí conversamos aqui, vem uns 2 anos trabalhando com a FUNAI entendeu isso. O INCRA foi maravilhoso em apresentar os mapas.
1: 2026 será um ano de eleição marcada pela inteligência artificial e pela disputa de narrativas nas redes sociais. O desafio será garantir que a tecnologia não comprometa a confiança do eleitor.
2: Faltando 2 meses e meio para o início da propaganda eleitoral gratuita de 2026, o Conselho de Comunicação Social do Congresso debateu as regras para as campanhas políticas na internet e os riscos do uso de ferramentas de IA. A repórter Patrícia Oliveira traz as informações.
7: Em março, o TSE editou as novas regras sobre o uso de IA na propaganda eleitoral, nas postagens de conteúdo político e a responsabilidade das plataformas digitais na recomendação e...
8: Considerando o cenário de inteligência artificial generativa, redes sociais extremamente dinâmicas...
7: Nenhuma plataforma digital avaliada no Índice de Transparência de Redes Sociais oferece condições significativas de acesso a dados de anúncios, inclusive de conteúdo político eleitoral.
1: E a decisão de enquadrar o PCC e o Comando Vermelho como organizações terroristas pelo governo dos Estados Unidos abriu uma nova discussão no Senado sobre o enfrentamento ao crime organizado.
2: Parlamentares defendem medidas mais rígidas para combater o financiamento das facções, mas alertam que a cooperação internacional não pode comprometer a soberania e a autonomia das instituições brasileiras. Repórter Marcela Cunha.
9: Para o senador Sérgio Moro, do PL do Paraná, a decisão pode facilitar o bloqueio de bens das facções no exterior e ampliar a cooperação internacional contra o crime organizado.
10: Uma vitória diplomática para o Brasil. Essa classificação vai ter um impacto principalmente na facilitação do congelamento dos ativos, ou seja, dos bens dessas organizações terroristas que muitas vezes são mantidas no exterior.
9: Já o presidente da Comissão de Relações Exteriores e Defesa Nacional, senador Nelsinho Trade, do PSD de Mato Grosso do Sul, afirmou que toda medida que ajude a melhorar a segurança pública será apoiada, mas defendeu que o Congresso discuta os limites da decisão para evitar interferência externa.
11: Ninguém aqui quer passar a mão em cima de cabeça de bandido. Agora, usar esse mecanismo para poder ferir a soberania nacional, isso nós não vamos também aceitar e não vamos admitir.
9: Nelsinho Trade informou que pretende promover uma discussão sobre o assunto na Comissão de Relações Exteriores e Defesa Nacional e na Comissão Mista de Controle da Atividade de Inteligência. O tema já passou pelo Senado durante a análise do projeto Antifacção, que endurece o combate a organizações criminosas. Na ocasião, os senadores discutiram a tentativa de equiparar facções e milícias a organizações terroristas, mas a proposta não foi aprovada.
1: A partir de hoje, o conteúdo da Rádio Senado ganha um novo espaço para chegar ao público. Entrevistas, debates e as principais notícias produzidas pela emissora passam a estar disponíveis em uma playlist exclusiva no canal da TV Senado no YouTube.
2: Os internautas poderão acompanhar quadros do programa Conexão Senado e também do Jornal do Senado, exibido diariamente na Voz do Brasil. O repórter Rodrigo Rezende conta os detalhes.
12: Perdeu alguma entrevista do programa Conexão Senado ou quer indicar algum conteúdo do programa para um amigo? Ou quem sabe ouvir novamente com mais atenção o Jornal do Senado transmitido durante a Voz do Brasil. Agora você pode acessar esses e outros conteúdos da Rádio Senado em uma playlist exclusiva no canal do YouTube da TV Senado. Fernanda Nardelli, coordenadora de distribuição da Rádio Senado, ressalta que a presença da emissora no canal da TV Senado, que tem mais de 1,8 milhão de inscritos, é mais uma forma de disseminação de conteúdos do Senado para os cidadãos brasileiros, além de demonstrar a integração dos veículos de comunicação do Senado Federal.
13: Eu falo assim que é um jogo de ganha-ganha, né? A rádio vai ganhar em alcance, a TV vai ganhar na variedade de conteúdo e, assim, o nosso principal objetivo, claro, o cidadão vai ganhar tendo mais acesso aí a outros programas, outros formatos.
12: Gesiel Carvalho, apresentador do programa Conexão Senado, destaca que a iniciativa de postagem dos cortes dos quadros e entrevistas no YouTube irá facilitar a vida do cidadão e contribuir com o compartilhamento dos materiais.
14: Facilita muito também a vida do ouvinte que quer espalhar o nosso conteúdo e até compartilhar o Conexão do Dia se ele perdeu alguma coisa.
12: Para acessar todo esse conteúdo, basta ir até youtube.com/TV Senado, clicar na guia Playlists e localizar Rádio Senado.
2: Edição de Paula Groba e trabalhos técnicos de João Lira, o Jornal do Senado fica por aqui. Acompanhe agora as notícias da Câmara dos Deputados. Boa noite.
1: Boa noite e até amanhã.

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1: Avança entre os deputados discussão sobre redução da maioridade penal.
2: Projeto inclui tratamento do câncer infantil em cursos nas áreas de saúde.
1: Comissão aprova novas categorias de reserva de vaga em estacionamento.
2: Boa noite. Comissão aprova aumento do número de vagas de estacionamento reservadas para pessoas com deficiência e para idosos com mais de 80 anos. A repórter Daniele Lessa tem as informações.
3: A Comissão de Desenvolvimento Urbano da Câmara dos Deputados aprovou o projeto que amplia a reserva de vagas em estacionamentos para pessoas com deficiência e faz ajustes nas regras para vagas reservadas aos idosos. Atualmente, a legislação garante pelo menos 2% das vagas para veículos que transportem pessoas com deficiência e 5% para pessoas idosas, tanto em estacionamentos públicos quanto privados. Com a aprovação do projeto, o percentual para pessoas com deficiência passa para no mínimo 3% do total de vagas, respeitando as normas de acessibilidade, como espaço adequado para a circulação de cadeira de rodas. No caso das pessoas idosas, o texto mantém o percentual mínimo de 5% das vagas, mas cria uma regra específica para estacionamentos com mais de 100 vagas. Nesses casos, deverá haver pelo menos uma vaga exclusiva para pessoas com 80 anos ou mais, posicionada de forma a garantir maior comodidade. Para o relator da proposta, deputado Saulo Pedroso, do PSD de São Paulo, o aumento no número de vagas deve acontecer junto com o respeito às normas de acessibilidade, inclusive nos estacionamentos privados.
4: Não só nos espaços públicos, nos espaços privados também. Teve até uma certa resistência em relação aos empreendimentos privados, mas a gente precisa conscientizar todo mundo que eles precisam de uma atenção especial, né, que é merecida e que a possibilidade que a gente tenha aí vagas disponíveis que atendam com qualidade, com um tamanho adequado dentro da norma, é fundamental para que o dia a dia das pessoas com deficiência seja um dia a dia comum como o nosso.
3: A proposta que aumenta o número de vagas de estacionamentos reservadas para pessoas com deficiência e para idosos com mais de 80 anos, altera o Estatuto da Pessoa com Deficiência, o Estatuto da Pessoa Idosa e a Lei de Acessibilidade. E agora será analisada nas comissões de Viação e Transportes e de Constituição e Justiça. Da Rádio Câmara de Brasília, Daniele Lessa.
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0: Saúde.
1: Avança na Câmara projeto aprovado que inclui o tratamento do câncer infantil em conteúdo de cursos de saúde. Acompanhe na reportagem de Luiz Cláudio Canuto.
6: A Comissão de Educação aprovou o projeto que inclui a oncologia pediátrica como tema a ser tratado nas disciplinas dos cursos das áreas de saúde. A exigência seria incorporada à Política Nacional de Atenção à Oncologia Pediátrica. O projeto é do deputado Eduardo da Fonte, do PP de Pernambuco. E o texto foi aprovado com mudanças propostas pelo relator, deputado doutor Fernando Máximo, de Rondônia. Máximo explicou que a criação e a alteração do currículo dos cursos são atribuição do Conselho Nacional de Educação. Por isso, em vez de prever uma disciplina, o projeto trata o tema como conteúdo. Para ele, a mudança resolve o impedimento de mudar o currículo ao incluir a matéria como um tema transversal.
7: Porque nós sabemos que hoje o câncer infantil tem acometido milhões de crianças Brasil afora e tem levado à morte muitas delas, e um dos problemas sérios que nós temos é o diagnóstico tardio. Muitas das vezes, se a gente consegue diagnosticar numa fase mais preliminar o tumor, numa fase mais inicial, a gente acaba conseguindo tratar e curar totalmente a criança. Mas quando esse diagnóstico é feito tardiamente, infelizmente, às vezes tem metástase para outros órgãos, tem mais dificuldade de diagnosticar e de tratar.
6: Pelo texto aprovado, os cursos em funcionamento teriam prazo de 12 meses a partir da entrada em vigor da lei para adaptar os currículos. A proposta vai ser analisada em caráter conclusivo pela Comissão de Constituição e Justiça. Para virar lei, precisa ser aprovada pela Câmara e pelo Senado. Da Rádio Câmara de Brasília, Luiz Cláudio Canuto.
0: Segurança Pública.
2: relator conclui a leitura de parecer que une propostas sobre a redução da maioridade penal. A repórter Silvia Munhato acompanhou a reunião da Comissão de Constituição e Justiça da Câmara, em que o tema foi discutido.
8: As três propostas de emenda à Constituição que reduzem a maioridade penal no Brasil de 18 para 16 anos avançaram na Comissão de Constituição e Justiça da Câmara. O relator, deputado Coronel Assis, concluiu a leitura do seu relatório favorável à mudança e foram concedidas vistas aos textos. Os pedidos de vistas pelos deputados permitem que as propostas sejam discutidas e votadas após duas sessões do plenário. Os deputados que se opõem à mudança tentaram barrar o avanço por meio de requerimento de retirada de pauta, mas ele foi rejeitado por 42 votos a 7. A deputada Talíria Petrone, do PSOL do Rio de Janeiro, disse que os adolescentes que cumprem medidas socioeducativas representam menos de 2% do total de pessoas cumprindo penas.
9: Quando nós olhamos os indicadores de reincidência no socioeducativo, eles estão em torno de 13%, aqueles que voltam a cometer infrações. Quando nós olhamos para o sistema prisional, que o Supremo já disse que é um estado inconstitucional de coisas, nós vemos que há uma reincidência de quase 50%.
8: Já o deputado Kleber Verde, do Maranhão, defendeu a redução da idade.
10: Até diante de vários crimes praticados no nosso país por adolescentes, infelizmente, delinquentes, que precisam entender que uma vez envolvidos em crime, ele vai pagar por isso. Ele não pode ficar impune.
8: O deputado Coronel Assis disse que as propostas sobre a redução da maioridade penal são admissíveis perante o regramento jurídico atual. Segundo ele, a Convenção da ONU dos Direitos da Criança veda apenas penas cruéis, degradantes, prisão perpétua ou morte para crimes cometidos por menores de 18 anos. Mas ele retirou de uma das propostas dispositivos que concediam às pessoas maiores de 16 anos, direitos como de casar e celebrar contratos, além de tornar o voto obrigatório. O relatório se alinha à proposta feita pelo deputado Capitão Alden, do PL da Bahia, que fala em responsabilidade penal para maiores de 16 e até 18 anos, nas hipóteses de crimes hediondos e outros crimes graves, mas exige uma avaliação individualizada sobre a compreensão do jovem em relação ao crime cometido e assegura a separação entre jovens e adultos durante a execução da pena. Atualmente, jovens maiores de 16 anos que cometem infrações graves cumprem medidas socioeducativas de internação por no máximo 3 anos. Caso as propostas sejam aprovadas na CCJ, elas terão seu mérito analisado por uma comissão especial. Da Rádio Câmara de Brasília, Silvia Munhato.
0: Trabalho.
1: A Comissão de Trabalho da Câmara aprovou o retorno da assistência sindical obrigatória em rescisões de trabalho, alterando a reforma trabalhista. O texto ainda precisa ser avaliado por outras instâncias, como explica a repórter Emanuele Brasil.
11: A Comissão de Trabalho da Câmara dos Deputados aprovou proposta que retoma a obrigatoriedade da assistência sindical para validar a rescisão de contratos de trabalho de empregados com mais de 1 ano de serviço. A medida, que altera a consolidação das leis do trabalho, reverte uma das principais mudanças da reforma trabalhista de 2017, que havia tornado a homologação facultativa. O texto foi aprovado com mudanças sugeridas pelo relator, deputado Bongás, do PT do Rio Grande do Sul. O parecer restabelece que o instrumento de rescisão ou recibo de quitação só terá validade se firmado com a assistência do sindicato da categoria ou, na ausência deste, de uma autoridade do Ministério do Trabalho e Emprego, sem custos para o trabalhador. Segundo Bongás, a mudança visa corrigir um desequilíbrio na relação entre empregado e empregador no momento do término do contrato.
12: Quando a reforma trabalhista foi votada, eu votei contra, o sindicato foi afastado e o trabalhador ia com o patrão ou da RH, e aí quando o cálculo era feito, muitas vezes era lesado, roubava o direito do trabalhador. Naquele momento, o sindicato precisaria estar junto. E esse projeto, ele exatamente repõe a presença do sindicato na hora da rescisão. O sindicato tem os seus técnicos e os próprios sindicalistas sabem fazer esse cálculo corretamente para nenhum trabalhador ser lesado. E esta votação que nós fizemos, que eu pude ser o relator na Comissão do Trabalho, repõe este direito para o nosso trabalhador. Nenhum trabalhador pode ser lesado.
11: Entre as medidas, o texto estabelece a intervenção sindical prévia como um procedimento necessário para demissões sem justa causa, sejam elas individuais ou coletivas. A proposta também exige que a extinção do contrato por acordo entre empregado e empregador também seja homologada pelo sindicato ou pelo Ministério do Trabalho. Além disso, o texto determina que a cláusula de arbitragem em contratos de trabalhadores com remuneração superior a 2 vezes o teto do INSS só será válida se tiver assistência sindical. A proposta deverá ser votada agora pela Comissão de Constituição e Justiça e depois pelo plenário. Da Rádio Câmara de Brasília, Emanuele Brasil.
0: Agricultura.
2: Comissão aprova a proposta que apoia práticas sustentáveis na agricultura familiar. O repórter José Carlos Oliveira explica as medidas.
13: Duas comissões da Câmara dos Deputados aprovaram o projeto de lei que inclui incentivos a práticas sustentáveis de produção agropecuária na Lei da Agricultura Familiar, que está valendo desde 2006. Se virar em lei, os incentivos de crédito e o apoio às mulheres agricultoras passarão a constar formalmente da Política Nacional da Agricultura Familiar e Empreendimentos Familiares Rurais. Relator na Comissão de Agricultura, o deputado Enderson Pinto do Pará, explica algumas das práticas sustentáveis previstas no texto.
14: Para recuperação de pastos e solos, por exemplo, que é cada vez mais trabalhar práticas sustentáveis que possam garantir o aumento da produtividade e redução aí nos desmatamentos e também recuperar as áreas degradadas para nós é fundamental. O projeto ele traz 2 viés. O primeiro, para quem faz esse tipo de prática, ele incentiva ou doação financeira, como também acesso ao crédito com juros mais reduzidos.
13: A proposta também foi aprovada na Comissão de Defesa dos Direitos da Mulher, sobretudo em relação às linhas especiais de crédito rural destinadas às agricultoras, como ressalta Enderson Pinto.
14: Ele traz algo mais diferenciado ainda para as mulheres rurais, ou seja, as mulheres que também vivem do setor agropecuário, terem acesso a um financiamento com juros ainda mais baixos, porque hoje, de forma geral, há sim essa discrepância ainda nessa questão da equidade, nesse tratamento entre os gêneros, e isso é uma preocupação.
13: O projeto de apoio a práticas sustentáveis na agricultura familiar já foi aprovado pelo Senado e depende apenas da aprovação final das comissões de Finanças e Tributação e de Constituição e Justiça da Câmara. Da Rádio Câmara de Brasília, José Carlos Oliveira.
0: Meio Ambiente.
1: Comissão aprova projeto que incentiva a reciclagem e gera desconto nas contas de luz e água. A repórter Júlia Lopes nos conta como vai funcionar.
15: O Brasil produz mais de 77 milhões de toneladas de lixo por ano e cerca de 40% desse total ainda é destinado a lixões em todo o país. Para incentivar a reciclagem e enfrentar esse problema, a Comissão de Desenvolvimento Urbano da Câmara dos Deputados aprovou uma proposta apresentada pela deputada Fernanda Pessoa, do Ceará. O projeto de lei cria o programa Recicla Clash, que prevê a concessão de um tipo de cashback ou crédito financeiro para pessoas que realizarem a reciclagem correta de resíduos sólidos. Esse valor poderá ser convertido em descontos nas contas de energia elétrica e de água. O projeto tem como objetivo reduzir o descarte irregular de materiais recicláveis no meio ambiente, promover a educação ambiental e estimular o consumo consciente. A iniciativa também busca fortalecer a participação de cooperativas e catadores de recicláveis, além de incentivar a economia circular. Segundo dados da Associação Brasileira de Resíduos e Meio Ambiente, do total de lixo produzido no país, cerca de 72 milhões de toneladas são coletadas diretamente nas residências. Para se ter uma dimensão desse volume, ele seria suficiente para cobrir aproximadamente 3.400 campos de futebol. De acordo com o texto do projeto, o funcionamento do programa começa com o cadastro do consumidor em uma plataforma digital vinculada à iniciativa. Nesse momento, a pessoa informa seus dados pessoais e associa as contas de água e de energia elétrica. Em seguida, os resíduos recicláveis devem ser levados aos pontos de coleta credenciados como cooperativas de reciclagem, ecopontos ou estabelecimentos parceiros. Na entrega, o material é pesado e registrado no sistema, gerando uma pontuação proporcional ao volume e ao tipo de resíduo reciclado. Essa pontuação acumulada é então convertida em crédito financeiro, garantindo descontos diretos nas contas de água e de luz. Após a regulamentação pelo governo federal, a gestão do programa ficará sob responsabilidade do Ministério do Meio Ambiente, em parceria com as Agências Nacionais de Energia Elétrica, a ANEEL, e de Águas e Saneamento Básico, a ANA. Para o relator da proposta, deputado Cobalcini, do MDB de Santa Catarina, a medida, que já é adotada em outros países, traz benefícios tanto para a população quanto para o meio ambiente.
16: Será importantíssimo para o Brasil, porque premia, né, quem recicla, vai receber um valor como prêmio, e premia o meio ambiente, porque nós daremos o destino correto para todo o lixo, especialmente o lixo reciclado.
15: O projeto, que busca ampliar a reciclagem correta por meio de descontos nas contas de água e luz, segue agora para análise na Comissão de Minas e Energia. Da Rádio Câmara de Brasília, Júlia Lopes.
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0: Educação.
2: Comissão aprova tratamento diferenciado para estudantes com mandatos em entidades representativas. A repórter Mônica Tati nos conta como serão as regras.
18: Universitário que exerce mandato em entidade estudantil poderá ter tratamento diferenciado na sua instituição. Exerce mandato em entidade estudantil poderá ter tratamento diferenciado na sua instituição de ensino. É o que prevê projeto em análise na Câmara dos Deputados.

0: permitam que os estudantes possam conciliar seus estudos com a participação na política. Pedro Kizai explica que o projeto garante que os estudantes que compareçam a eventos oficiais, como assembleias ou congressos, possam recuperar as avaliações e o conteúdo das disciplinas em outro momento.
1: E não seja prejudicado porque está exercendo o direito à cidadania, à organização estudantil e à defesa dos direitos dos estudantes. Isso é muito importante porque reconhece, de um lado, a importância da escola, da educação, da sala de aula, da avaliação, mas ao mesmo tempo legitima e fomenta e apoia a organização estudantil, porque isso produz liderança e cidadania.
0: A proposta, que prevê tratamento diferenciado para os universitários que possuem mandato em entidade estudantil, ainda vai ser votado pela Comissão de Constituição e Justiça. Se for aprovado sem modificações, pode seguir direto para a sanção do presidente da República. Da Rádio Câmara de Brasília, Mônica Tati.
2: Termina agora o Jornal Câmara dos Deputados, produzido pela Rádio Câmara. O programa teve trabalhos técnicos de Wellington Teles e apresentação de Luciana Vieira e Tércia Guimarães. Boa noite para você.
3: Uma boa noite. Você fica agora com as notícias do Tribunal de Contas da União.
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0: em Campinas 6 e 3.
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0: Olá, uma excelente terça-feira para você. Hoje é dia 2 de junho de 2026. Está no ar o seu programa de músicas e notícias, um Inspira pela Manhã. Com os destaques de hoje, a seleção brasileira chega hoje aos Estados Unidos para iniciar a preparação para a Copa do Mundo. Câmara de Campinas abre comissão processante para investigar vereador Vini Oliveira por suposta improbidade. Cidade de Hortolândia tem programação cultural gratuita em junho com humor, festa junina, influencers e eventos nos Jogos do Brasil. Eu sou o Renato Zadi, com você até às 9 da manhã, trazendo muita música e notícia na sua terça-feira. 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

0: essa música do Tim Maia na Inspira FM faz bem ouvir, agora 6h17 em Campinas.
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0: Nesta terça-feira em Campinas, a previsão indica tempo ensolarado com mínima de 12 graus e a máxima de 23 ao longo do dia. As temperaturas seguem amenas nos próximos dias, com leve queda do fim de semana, quando as mínimas podem se aproximar de 10 graus. Mês de junho também marca a chegada do inverno, que começa no dia 21, às 5h24 da manhã, com a expectativa de um mês mais frio que o normal na região por causa da passagem de massas de ar frio. Agora 6h18.
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0: essa é a música do Engenheiros do Havaí, somos quem podemos ser, acústico ao vivo para você. 6h33.
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0: E o dólar comercial fechou esta segunda-feira em queda de 0,39%, cotado a R$5,02. O Ibovespa é o principal índice da Bolsa Brasileira, ele recuou 0,91% aos 172.211 pontos. A variação ocorreu em meio à tensão no Oriente Médio com a interrupção das negociações entre o Irã e os Estados Unidos, após ataques de Israel ao Líbano e o anúncio do presidente dos Estados Unidos, Donald Trump, de um cessar-fogo na região. No Brasil, investidores, o boletim Fox, que elevou a projeção de inflação para 2026, sobe para 5,09%.
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0: Inspira FM, 15 para 7.
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0: Daqui a pouco a seleção brasileira estará com o grupo completo na preparação para a Copa do Mundo nos Estados Unidos. Marquinhos, Gabriel Magalhães e o atacante Gabriel Martinelli chegaram ontem à noite a New Jersey, onde o Brasil vai ficar concentrado. E o restante da delegação embarcou ontem à noite do aeroporto do Galeão, no Rio de Janeiro, com chegada prevista para as 8 da manhã de hoje. O Brasil estreia no dia 13 em New Jersey contra o Marrocos, depois vai enfrentar o Haiti no dia 19 na Filadélfia e fecha a fase de grupos contra a Escócia no dia 24 em Miami. E agora chegando para você as primeiras informações do trânsito nesta terça-feira com Daniele Gandolfi. Bom dia, Daniele.
2: Oi, Renato. Bom dia para você. Uma excelente terça-feira para todo mundo que tá ligado aqui com a gente na Inspira. E eu tô observando agora o caminho pelas rodovias Anhanguera e Bandeirantes sentido São Paulo. As duas estão complicadas nessa manhã, mas a rodovia dos Bandeirantes está um pouco melhor. Ainda assim, tem congestionamento a partir do quilômetro 47 em Jundiaí e até a passagem pelo quilômetro 37 em Franco da Rocha, onde tem obras interditando três faixas. Passou do 39, o caminho melhora e só para de novo do 15 ao 13 no Tietê. 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
0: Obrigado, Daniele. Agora faltam 13 para 7 em Campinas.
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0: Christopher Cross na programação da Inspira FM, agora 7:03.
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0: A Câmara de Campinas aprovou nesta segunda-feira a abertura de uma comissão processante para investigar o vereador Vini Oliveira do Partido Cidadania por suposta improbidade administrativa. O pedido foi aceito por unanimidade entre os 29 vereadores presentes. A denúncia cita um vídeo em que o parlamentar aparece em uma empresa de transporte menos de um mês após o leilão do transporte público, saindo do local com uma caixa ou um malote de conteúdo não esclarecido. A comissão, com prazo inicial de 90 dias, pode pedir o arquivamento do caso ou a cassação do mandato. Agora novas informações do trânsito em Campinas.
2: Renato, agora há pouco eu falei que a rodovia dos Bandeirantes sentido São Paulo tá melhor que a Anhanguera, apesar das obras ali em Franco da Rocha na altura do quilômetro 39. Tem problemas desde o 49, mas a Anhanguera tá pior para São Paulo. Essa tá congestionada ali em Jundiaí, do quilômetro 63 até o 60, volta a parar a partir do quilômetro 50, ainda em Jundiaí, e até o 46. Tem mais problemas do quilômetro 42 ao 37 na região de Cajamar, volta a parar do 30 até o 23 no Rodoanel e do quilômetro 16 até o 11 na Tietê. Então prefira Bandeirantes. 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
0: Agora 7:04.
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0: ao som do NSYNC, aqui na programação da Inspira FM 717 Sailing.
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0: Uma greve geral de trabalhadores em Portugal, marcada para esta quarta-feira, levou a Azul Linhas Aéreas a cancelar 4 voos entre Viracopos, em Campinas e Lisboa, que estavam previstos para hoje e amanhã. A companhia programou 2 voos extras e informa que os passageiros afetados estão sendo avisados e recebem assistência, conforme a regra da Agência Nacional de Aviação Civil. Agora 7:18.
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0: 7h31 em Campinas.
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0: O setor de flores prevê um aumento de 8% nas vendas para o Dia dos Namorados deste ano, segundo a Ibraflor em Olambra. A data é uma das mais importantes para o segmento, representado por cerca de 10% de tudo que é vendido ao longo do ano. O crescimento é puxado pela busca por presentes criativos e personalizados, com destaque para buquês que misturam rosas, lisantos, astromérias, lírios, tulipas, gérberas e girassóis. Agora informações do trânsito, chegando com a Daniele.
2: Renato, observando agora o caminho pelo anel viário, para quem vai no sentido da rodovia Heitor Penteado, ali ou da Dom Pedro, a partir da rodovia Anhanguera, vai encontrar problemas do quilômetro 12 até a passagem pelo quilômetro 10 e o caminho já volta a ficar lento, do 6 até o 1 ali na aproximação com a rodovia Dom Pedro. Depois já melhora e vai bem. Para quem pega o anel viário sentido contrário, no sentido da rodovia Anhanguera, tudo livre. 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
0: Agora 7h32.

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1: Prefeitura de Campinas interdita a partir de hoje um trecho da Praça do Coco em Barão Geraldo por risco de queda de uma árvore, segundo um laudo da Escola de Agricultura Luiz de Queiroz da USP. A área em um raio de 22 metros ao redor de um ficus perto de um parquinho foi isolada, após o documento apontar fragilidade estrutural e infestação de cupins e instabilidade do solo. O Ministério Público pediu que o Conselho Municipal de Meio Ambiente emita um parecer técnico até quarta-feira e o corte da árvore segue suspenso até a conclusão das análises. Falar em trânsito, a Daniele traz outras informações. Daniele.
2: Você que vem vindo para Campinas, ali pela Santos Dumont, vai encontrar problemas do final da rodovia a partir do quilômetro 76, já na aproximação com a rodovia Anhanguera, seguindo a fila pela Prestes Maia e João Jorge até o acesso ao terminal. Como alternativa, a Avenida das Amoreiras está melhor até a Faria Lima. Já para quem faz o caminho da João Jorge, Prestes Maia e pega Santos Dumont sentido aeroporto, aí sim tudo tranquilo. 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
1: Agora 7h49.
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Faltam 7 para as 8 em Campinas. Agora tem Cantin' Crew, I've Been Loved Before.

0: Primeiros erros, capital inicial, Kiko Zambianchi, 8:01 em Campinas.
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0: A Secretaria de Saúde de Campinas realiza amanhã uma ação de vacinação contra a gripe na rodoviária de Campinas, das 9 da manhã às 4 da tarde, em frente ao balcão de informações. A dose é para todas as pessoas a partir de 6 meses de idade e as equipes também vão atualizar a carteira com outras vacinas de rotina, como contra o sarampo, catapora, meningites e Covid-19. Para se vacinar, basta levar o documento com foto e, se possível, a caderneta. Menores de 18 anos precisam do responsável ou

0: Rodoanel, na altura do quilômetro 23 e do 18 até o 13 na Tietê. Prefira Bandeirantes, a Anhanguera pior para São Paulo. Sentido interior, as duas rodovias vão bem. 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
1: Agora 8:03.
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1: Cidade de Campinas registrou mais de 3.300 multas neste ano por uso irregular de faixas exclusivas de ônibus, segundo a Endec. Entre janeiro e maio, foram 3.345 autuações, número 20,6% maior que no mesmo período do ano passado. A infração é gravíssima, com uma multa de R$293,47 e 7 pontos na carteira, e afeta a circulação dos coletivos, sobretudo nos horários de pico. Para conter esse problema, a Endec reforçou no mês de maio a fiscalização com agentes e câmeras nos principais corredores de ônibus da cidade. Agora 8h18.
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0: programação da Inspira FM, só as melhores músicas. Roxette, It Must Have Been Love, 8h33 agora.
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0: Cidade de Hortolândia tem uma programação cultural gratuita em junho com humor, festa junina e eventos nos dias dos Jogos do Brasil na Copa. Amanhã, o Teatro Elizabeth Keller de Matos recebe o Horto City Comedy às 20h. No dia 14, às 14 horas, tem o Festival Junino Pé de Serra no novo centro de eventos, com shows de Caju e Castanha e Bicho no Pé. No dia 20, às 19h, o mesmo teatro sedia o encontro de influencers com participação da atriz Letícia Sabatella. A agenda ainda inclui o Fan Fest nos Jogos do Brasil e Marrocos, dia 13, do Parque Lago da Fé. Depois, Brasil e Haiti, dia 19, no Jardim Amanda, 2. E Escócia e Brasil, dia 24, no Centro de Eventos A Poderosa, sempre com entrada gratuita. E a Daniele Gandolfi traz outras informações do trânsito agora.
2: Renato, Campinas, Monte Mor, para quem vai no sentido da região central de Campinas, tem agora congestionamento a partir do quilômetro 5 e até a passagem pela Dalberto Panzan. O caminho segue intenso pela Robert Bosch até a rodovia Anhanguera e depois, para quem segue pela Avenida Lix da Cunha, faz um bom trajeto, pelo menos até o Sesc. Pela Lix da Cunha, Robert Bosch, Campinas, Monte Mor, no sentido de Monte Mor, tudo livre agora. 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
0: 8h34.
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1: A rede de TV norte-americana NBC divulgou um ranking com 25 melhores jogadores da Copa do Mundo de 2026. Só dois brasileiros aparecem na lista: o Rafinha em sétimo lugar e Vinícius Júnior em 19º. No topo estão o francês Kylian Mbappé, em primeiro o espanhol Lamine Yamal, segundo o francês Ousmane Dembélé, terceiro o argentino Lionel Messi e em quarto o inglês Harry Kane. Cristiano Ronaldo aparece em 16º lugar. Agora faltam 14 para as 9.
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0: James Blunt, 1973, encerrando.
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0: Terminando esta edição do Inspira pela Manhã com as últimas informações do trânsito para você, Daniele Gandolfi.
2: Renato, vou atualizar agora o caminho para São Paulo pelas rodovias Anhanguera e Bandeirantes, e as duas melhoraram bastante. Só tem dificuldade já no trecho da capital paulista. Pela Anhanguera, a situação está um pouquinho pior, congestionamento do quilômetro 28 antes da estrada de Perus e até o 22 depois do Rodoanel, e aí volta parado, quilômetro 15 até o 11 na Tietê. Pela rodovia dos Bandeirantes, redução de velocidade do 25 ao 24 no Rodoanel e do 18 ao 13 no Marginal. Pro interior, Bandeirantes e Anhanguera estão livres agora. 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
0: Muito obrigado, Daniele. Terminando esta edição do Inspira pela Manhã, terça-feira, dia 2 de junho de 2026. Eu sou Renato Zadi. Muitíssimo obrigado pela sua companhia. Você teve hoje como destaques: seleção brasileira chega hoje aos Estados Unidos para iniciar a preparação para a Copa do Mundo. A Câmara de Campinas abre comissão processante para investigar o vereador Vini Oliveira por suposta improbidade. E a cidade de Hortolândia tem programação cultural gratuita no mês de junho, com muito humor, festa junina, influencers e eventos nos Jogos do Brasil. 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Daqui a pouquinho tem a Ana Martins. Amanhã eu volto. Tchau.
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Só na Inspira você ouve uma hora direto de música, sem nenhum intervalo. Esse foi o Rod Stewart, You Are Everything. Agora tem Young and Silver Fox.

0: Nossa manhã juntos, muito melhor na Inspira, com o melhor da música e você curtindo a nossa programação de onde estiver, através do aplicativo, além de ficar sempre por dentro das notícias do jornalismo.
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3: A Unicamp caiu 10 posições no ranking mundial de universidades divulgado por um centro internacional de avaliação, passando a ocupar 379º lugar na lista de 2.000 instituições de ensino superior. Mesmo com a queda, a universidade segue como a terceira melhor da América Latina, atrás apenas da USP e da UFRJ. Em um levantamento fortemente influenciado pela produção científica, presença em periódicos de alto impacto e número de citações dos estudos. E hoje, Campinas terá mais um dia de sol com céu aberto e temperaturas entre 12 pela manhã e 23 graus à tarde. Ao longo da semana, o clima segue firme e ameno, mas a tendência é de que o frio ganhe força no fim de semana, quando os termômetros podem se aproximar de 10 graus Celsius nas primeiras horas do dia. O mês de junho também marca a chegada do inverno no dia 21, às 5 horas e 24 minutos, com previsão de um período mais gelado que o habitual na região, devido à passagem de sucessivas massas de ar frio. Neste momento, 16 graus no estúdio da Inspira.

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8: Um dos maiores clássicos do rock nacional fala sobre um relacionamento gay e quase ninguém percebeu. Eu sou o Raul Rufo, você tá na Inspira FM e muita gente acha que essa música fala só de saudade de alguém que morreu. Mas a verdade é outra e muito mais íntima. O autor dessa letra foi para os Estados Unidos no fim dos anos 80 buscando aventura. Lá ele se envolveu com um americano que mexeu com a cabeça dele de um jeito definitivo. Tanto que ele trouxe o americano para o Brasil e ele foi recebido com tudo que tinha direito. Ele sonhava em casar com esse americano, só que a realidade não queria isso. O relacionamento deles desandou, o americano foi embora sem dar notícias e o compositor ficou emocionalmente destruído. No meio desse caos, ainda encarou uma fase pesada de autodestruição e consequências difíceis. Um dia ele foi ao mar, um lugar onde ele nem costumava ir para pensar na vida. E dali saiu uma letra dolorida, cheia de memória dos planos que não viraram nada, da sensação de ter olhado na mesma direção e depois ver tudo desaparecer. E existe um detalhe que ele fez questão de deixar na letra como pista: uma imagem de biologia, um animal em que o macho gesta. Para ele, era um jeito de registrar, sem declarar abertamente, que aquela história era, sim, uma história de amor entre homens. O macho do cavalo marinho é quem gesta os filhotes. A música virou um clássico, atravessou gerações, mas pouca gente percebeu o que estava por trás. E foi no meio disso tudo que Renato Russo fez nascer Vento no Litoral, que você ouve agora aqui na Inspira FM.
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Da Inspira, o Lionel Rich com a Shania Twain, clássica para você na trilha sonora dos 97.7, para você que ouve a gente também pela internet de onde estiver. Relembra agora um clássico da música e do cinema com Bill Medley e a Jennifer Warner, The Time of My Life. 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

A gente ouviu o Djavan na Inspira FM, também com o melhor do som nacional. Aliás, inspire-se nessa manhã com boa música, um super conteúdo, qualidade de vida, informação, tudo pra você.

0: Na Inspiradiva, Whitney Houston, obrigada pela companhia, você curtindo a nossa trilha sonora sempre.
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3: E Campinas recebe desde esta segunda-feira a 12ª Semana de Negócios e Empreendedorismo no prédio do relógio no Pátio Ferroviário. O evento segue até esta quarta-feira com a expectativa de mais de 3 mil participantes. A programação reúne temas como vendas digitais, inovação e uso de inteligência artificial. No primeiro dia, a Prefeitura lançou o Plano Estratégico de Ciência, Tecnologia e Inovação para o período de 2026 a 2028 e anunciou a criação de um comitê municipal voltado à economia de impacto socioambiental. As inscrições são presenciais e seguem abertas no local. E ainda Campinas recebe entre os dias 12 e 14 de junho a Feira Cult, na Estação Cultura, com programação gratuita do meio-dia às 8 da noite. O evento reúne exposições, oficinas criativas, apresentações culturais e food trucks, com foco na economia criativa e produção regional. No sábado, dia 13 às 7 da noite, haverá transmissão em telão do jogo do Brasil e Marrocos. O público também pode participar de troca de figurinhas. As oficinas exigem inscrição prévia pelas redes sociais do evento.
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0: Na Inspira, o Elton John, Can You Feel the Love Tonight? Os sucessos que marcaram época, também na programação dos 97.7. Uma ótima manhã de terça-feira, tem o som da Rihanna.
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0: Terry Swims na Inspira FM. Faz bem ouvir, tem as informações do trânsito para você.
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2: Tem mais do trânsito nessa manhã de terça-feira, falando agora da rodovia Dom Pedro para quem vai sentido Dutra, sentido Jacareí. Tem obras na altura do quilômetro 105, bloqueando a faixa da esquerda, e congestionamento a partir do quilômetro 110. A fila se estende até a altura do 102, ali em Itatiba, e depois já melhora e segue muito bem. Já para você que vem de Jacareí e sai de Atibaia no sentido de Campinas, Dom Pedro tá excelente agora e tem pistas livres. 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

0: Boys to Men, I Will Make Love to You. Clássicas, novidades do mundo da música, sempre o melhor para você na Inspira. Agora tem as informações do trânsito por aqui.
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3: O setor de flores prevê um aumento de 8% nas vendas para o Dia dos Namorados deste ano, segundo a Ibra Flor, em Holambra. A data é uma das mais importantes para o segmento, representando cerca de 10% de tudo que é vendido ao longo do ano. O crescimento é puxado pela busca por presentes criativos e personalizados, com destaque para buquês que misturam rosas, lisiantos, austroemérias, lírios, tulipas, gérberas e girassóis. E a empresa Opta Analysts divulgou a previsão para a Copa do Mundo de 2026 e apontou a Espanha como favorita ao título, com 16,1% de chance de conquista. O levantamento coloca a França em segundo lugar, com 13%, e a Inglaterra em terceiro, com 11,2%. O Brasil aparece na sexta posição, com pouco mais de 6%. A estimativa é feita por um supercomputador com base em dados e desempenho das seleções.
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4: Tem informações do seu caminho agora pela rodovia Campinas-Monte Mor, que no sentido de Campinas tem obras ali na passagem pela rodovia Dalberto Panzan. Problemas a partir do quilômetro 5 e até o quilômetro 1, ali no comecinho da Robert Bosch, depois o caminho da Lix da Cunha vai bem até o centro. Para quem faz o trajeto pela Lix da Cunha, Robert Bosch, Campinas-Monte Mor, no sentido de Monte Mor, aí sim, tudo livre, pode seguir numa boa. 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

Steve Wonder, For Your Love, essa é a programação da Inspira FM, um ótimo comecinho de tarde. Tem o encontro do Caetano Veloso com o Djavan.

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1: Atenção você que pretende utilizar a rodovia Dom Pedro sentido Jacareí, sentido rodovia Dutra. Continuam as obras na região de Itatiba, na altura do quilômetro 102, bloqueando a faixa da esquerda. Tem duas faixas disponíveis por ali e congestionamento do 106 até o 102 em Itatiba. Já pela rodovia Dom Pedro, no sentido da Anhanguera, em Campinas também tem obras bloqueando a faixa da esquerda, na altura do quilômetro 138, mas por ali o caminho vai bem. 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

0: O canadense Michael Bublé, a última dessa hora. Obrigada pela companhia na Inspira. O Márcio Cruz está chegando para ficar com você. Eu sou a Ana Martins, a gente volta a se encontrar amanhã a partir das 9 da manhã. Inspire-se, uma ótima tarde.
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3: A Indec lançou nesta terça-feira, dia 2 de junho, o novo portal de serviços em Campinas, disponível no site indec.com.br. A plataforma foi reformulada para facilitar o acesso da população a informações sobre o trânsito e transporte com o uso em celulares e computadores. O site reúne serviços como consulta de multas, linhas de ônibus, zona azul digital e transporte acessível. Também traz orientações sobre ciclovias, aplicativos de mobilidade e serviços para motoristas e passageiros. E o Nepal, país localizado entre China e Índia, na cordilheira do Himalaia, está atualmente no ano 2083, segundo o calendário oficial adotado no país. O sistema chamado Bikram Sambat é lunisolar, combina ciclos da Lua e do Sol e está há cerca de 56 anos à frente do calendário gregoriano. No país, o ano novo começa em abril e o calendário ocidental é usado apenas em documentos internacionais. O Nepal também tem fuso horário próprio, 5 horas e 45 minutos à frente do tempo universal.
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7: Olá, excelente terça-feira para você que ouve a Inspira. Eu sou o Márcio Cruz, já tô chegando por aqui. Se teve na companhia da Ana Martins. Bom decorrer de semana, vamos seguir por aqui juntos, tocando sempre o melhor da música. Para começar, tem George Michael e Paul McCartney desse encontro aqui. Vamos ouvir Hill the Pen.

Baby Come Back, Lisa Stanfield, aqui na Inspira 97.7. Excelente tarde, vamos curtir aqui The Weeknd, Save Our Tears.

0: pra gente fechar essa hora aqui na Inspira. O jornalismo chega te atualizando aí as notícias Brasil, mundo afora, também em região de Campinas. Já já eu volto com Adele, vai ter Bruno Mars, Pharrell Williams, Ted Swins e muito mais. 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
3: O governo dos Estados Unidos recomendou uma tarifa de 25% sobre produtos importados do Brasil após investigação sobre práticas comerciais consideradas desvantajosas para empresas americanas. O relatório cita decisões judiciais sigilosas envolvendo grandes plataformas de tecnologia, favorecimento ao sistema de pagamentos PIX e acordos tarifários preferenciais com o México e Índia. O documento também aponta barreiras ao etanol dos Estados Unidos, falhas no combate à corrupção, pirataria de conteúdo digital, demora na concessão de patentes e desmatamento ilegal ligado à produção agropecuária brasileira. A proposta ainda precisa passar por consultas antes de uma decisão final. E o presidente Vladimir Putin, da Rússia, anunciou um investimento de 26 bilhões de dólares em um programa nacional de novas tecnologias de preservação da saúde, voltado a retardar o envelhecimento celular e ampliar a expectativa de vida. O plano concentra recursos em pesquisas como terapias genéticas, bioimpressão em 3D de tecidos e cultivo de órgãos em animais geneticamente modificados para futuros transplantes. A iniciativa é liderada por integrantes do círculo próximo de Putin, incluindo sua filha, a endocrinologista Maria Voronstsova, e também o físico Mikhail Kovalchuk. O projeto enfrenta ceticismo de parte da comunidade científica, que aponta a falta de estudos revisados e risco de uso político dos resultados.
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Jet Swings aqui na Inspira. Baixe o nosso aplicativo aí no seu dispositivo. 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Vamos seguir com a Nathalie Imbruglia. Torn.

0: Esse foi o som da Olivia Jean aqui na Inspira. Faz bem ouvir. Boa tarde pra você. Vamos fazer uma pausa. Daqui a pouquinho vai ter W. Eu vou tocar Ana Carolina, The Cars, Pet Shop Boys e muito mais.
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3: A cidade de Hortolândia completou 35 anos de emancipação político-administrativa no mês de maio. E o programa Cidades que Inspiram conversou com o prefeito Zezé Gomes e contou a nossa reportagem sobre o crescimento da cidade e destacou a vocação de Hortolândia como polo tecnológico.
4: Hortolândia hoje é uma cidade que ganhou destaque, né, no mundo pela tecnologia, pelo incentivo, por tudo que tem feito. E graças a Deus a gente continua fazendo o nosso melhor e fazendo valer, né, essa tarja aí de cidade inteligente, sustentável, tecnológica. São 35 anos de muita luta e de muita história.
3: Para acompanhar a entrevista completa, acesse o canal da Inspira FM no YouTube. E um estudo do Center of Music in the Brain aponta que ouvir repetidamente as mesmas músicas ativa o sistema de recompensa do cérebro, com a liberação de dopamina ligada à sensação de prazer. A psicologia associa esse hábito ao efeito de familiaridade, em que sons conhecidos geram conforto, sensação de controle e redução da ansiedade, funcionando como uma espécie de refúgio emocional. Especialistas destacam que pessoas mais introvertidas tendem a usar essas canções como espaço de tranquilidade e escapismo, enquanto ouvintes mais detalhistas repetem faixas para analisar a letra, arranjos e nuances até esgotar o aprendizado que a música oferece.
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6: Uma propaganda de um motel se transformou num grande sucesso da música brasileira. Pra você que tá aqui na Inspira, eu sou o Raul Rufo e essa música nasceu como um jingle. O publicitário Duda Mendonça, de Salvador, foi contratado para criar uma campanha de Dia dos Namorados pro motel Le Royale. Resolveu escrever algo bonito, emocional, sem nem citar o nome do lugar. Esse jingle começou a tocar no rádio em Salvador e as pessoas se apaixonaram pela música. Os clientes do motel ficavam pedindo cópias do jingle para levar para casa, até que uma grande cantora brasileira ouviu aquilo no rádio dentro do carro na saída do aeroporto. Ela gostou tanto que descobriu quem foi o autor, ligou pro Duda Mendonça e pediu para gravar a música. E assim nasceu Cheiro de Amor, que você ouve agora aqui na Inspira.

Looking at my girl com W aqui na Inspira. Faz bem ouvir. Boa tarde, a gente segue por aqui com o melhor da música. Começa aqui do Tavares.

Pet Shop Boys aqui na Inspira. 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Agora tem Ellie Goulding.

Secret, o som da Madonna aqui na Inspira, é o melhor da música nacional e internacional. A gente ouve agora o encontro do Vitor Clay e Samuel Rosa, a tal canção pra lua.

0: September, Earth, Wind & Fire, pra gente fechar essa hora aqui na Inspira, faz bem ouvir. Já já, vamos tocar Bryan Adams, vai ter Lionel Rich, Barão Vermelho, Supertramp e muito mais.
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3: A Copa do Mundo de 2026 deve bater recorde de receita com previsão de 11 bilhões de dólares para a FIFA e 6 milhões de ingressos disponíveis. O sistema de preços dinâmicos elevou entradas que custavam cerca de R$600 para até R$ 1.575, gerando críticas e questionamentos de autoridades de Nova York e Nova Jersey. Mesmo com 90% dos ingressos vendidos, ainda há jogos com lugares disponíveis e hotéis com ocupação abaixo do esperado, o que acende um alerta para o alto custo para o torcedor na cidade sede. E a Inspira FM acompanha de perto o segundo dia da Semana de Negócios e Empreendedorismo que acontece no prédio do Relógio em Campinas. O evento reúne empreendedores especialistas e profissionais de diferentes setores em uma programação voltada a temas como gestão, vendas, tecnologia e inovação, com foco em soluções práticas para os negócios. E a agenda continua nesta quarta-feira com um dos momentos mais aguardados do evento, a rodada de negócios criada para aproximar empresas, estimular conexões e abrir novas oportunidades comerciais. A cobertura completa você acompanha na programação da Inspira FM, direto da Semana de Negócios e Empreendedorismo em Campinas.
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O som nacional também passa sempre por aqui. Essa foi Roberta Sá com Pedro Mariano e os Cariocas, Um Sonho a Dois. E você continua aqui na Inspira porque faz bem ouvir com Lionel Richie.

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0: clássico do Barão Vermelho por aqui, o poeta está vivo. Segue a gente lá no Instagram, Inspira FM. Seguimos agora com o Supertramp.
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0: Agora o Ain't Crazy é o Tet Twins pra gente fechar essa hora. E o Moreno já tá chegando por aqui porque tem mais uma edição do Checklist prontinha pra você conferir a boa música, as notícias também nesse final de tarde. A gente se fala amanhã, quarta-feira, após a Ana Martins. Continue aqui na Inspira, porque faz bem ouvir.
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2: Em Campinas, 5 em ponto.
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2: Hoje é terça-feira, dia 2 de junho. Muito prazer, eu sou Jorge Moreno e começa agora o Checklist, seu programa de música e informação aqui na Inspira FM. Agora em Campinas, 22 graus. Segundo a Climatempo, neste fim de tarde o céu estará ensolarado, com mínima de 14 e máxima de 22 graus. Vamos aos destaques de hoje. Brasil reage após secretário dos Estados Unidos dizer que país não é nação amiga e anunciar tarifas e lista de facções como terroristas. Campinas abre novas vagas gratuitas em instituições para idosos em meio à alta da violência na terceira idade. Camisa usada por Pelé na final da Copa de 1958 vai a leilão com estimativa acima de 6 milhões de dólares. E vamos às informações do trânsito com Gilberto Souza. Boa tarde, Gilberto.
5: Olá, Mário. Boa tarde para você, para o ouvinte Inspira. Excelente terça-feira. A Orozimbo apresenta lentidão na chegada à região central. Tem lentidão na Norte-Sul até a Brasil. Dá para encarar apenas excesso de veículos. A Norte-Sul é uma boa opção para o centro. 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
2: Inspira FM, faz bem ouvir. Agora 5 e 9. E a partir desta quarta-feira, o tempo segue estável em Campinas e na região, com predomínio de sol entre poucas nuvens e sensação de frio nas primeiras horas do dia e à noite. As temperaturas ficam amenas, com mínimas em torno de 12 a 14 graus e máximas próximas de 24 graus na metade da semana. Nos dias seguintes, o padrão pouco muda, com ar seco, ausência de chuva e possibilidade de novas quedas de temperatura mais para o fim de semana, quando as mínimas podem se aproximar dos 10 graus.
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2: Inspira FM, faz bem ouvir. Agora 5h26 e a camisa 10, usada por Pelé na final da Copa do Mundo de 1958, será leiloada pela casa Sotheby's com estimativa inicial acima de 6 milhões de dólares. Cerca de 30 milhões de reais, cerca de 300 milhões de reais, né? A peça foi dada a Pelé, ao ex-companheiro Dida, após a final e comparada por um colecionador e comprada, perdão, por um colecionador em 2004 por cerca de 105 mil dólares. Os lances acontecem dia 29 de junho a 16 de julho e, se o valor esperado for alcançado, a camisa poderá se tornar o item mais caro ligado a Pelé e disputar o recorde de peça de futebol mais valiosa já vendida em leilão. Vamos às informações do trânsito?
3: Oi, Moreno, e ouvinte Inspira, como sempre acontece nesse horário, a Lix da Cunha e a Robert Bosch congestionam. Para Montemor, tem excesso de veículos na Lix entre a Praça João dos Santos Teixeira e o quilômetro 1 da Robert Bosch, já pertinho ali da Adalberto Panzan. Tempo de trajeto agora, pelo menos 12 minutos. Quem está do outro lado, sentido Campinas, caminho bom. 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
2: 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Agora faltando 20 minutos para as 6. E o presidente dos Estados Unidos, Donald Trump, divulgou foto da visita do senador Flávio Bolsonaro à Casa Branca e comentou o encontro em sua rede social. Na publicação, Trump afirmou que foi muito bom receber Flávio no Salão Oval, chamou o brasileiro de jovem inteligente e disse que ele ama o Brasil. O encontro ocorreu na última quarta-feira, dia 26, e reforça a aproximação entre o parlamentar e o governo norte-americano.
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0: Inspira FM faz bem ouvir Gal Costa, nada mais.
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0: Agora 5h52 e a NASA testou em laboratório na Califórnia novas pás de helicópteros projetados para futuras missões em Marte, que chegaram a atingir a velocidade supersônica nas pontas durante os ensaios. Os testes foram feitos em uma câmara que simula as condições do planeta, mostrando que as pás podem girar mais rápido sem se fragmentar, o que abre caminho para aeronaves capazes de transportar cargas mais pesadas como instrumentos científicos. Engenheiros destacam que, por Marte ter atmosfera muito mais rarefeita que a da Terra, é preciso projetar rotores mais ousados para garantir sustentação no voo. E vamos às informações do trânsito.
3: Registro de duas ocorrências no anel viário pela pista interna. No 128, perto do cruzamento com Heitor Penteado, são 2 quilômetros de anda e para. Cuidado por ali. Mais à frente, no quilômetro 8, tem ocorrência na José Roberto Magalhães Teixeira, na passagem pela Francisco von Zuben. Só a lentidão por aproximação dá para encarar. Pista externa do anel viário só tem lentidão na aproximação ao 104 da Anhanguera. 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
2: Inspira FM, faz bem ouvir. Agora 6:08. E o comércio de televisores registra aumento na procura às vésperas da estreia do Brasil na Copa, no dia 13 de junho. Pesquisa de uma empresa especializada indica que 32% dos brasileiros pretendem comprar uma TV antes do torneio e 83% devem acompanhar as partidas. Nas lojas, o interesse se concentra em aparelhos maiores, com destaque para modelos de 65 e 75 polegadas e mais de 80 também, com foco em uma imagem e som de melhor qualidade.
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2: Inspira FM, faz bem ouvir. Agora 6h23, imagens registradas pela alpinista russa Angelina Angelova mostram o acampamento 4 do Monte Everest, montanha mais alta do planeta, tomado por lixo, a cerca de 7.900 metros de altitude na chamada Zona da Morte. A publicação gerou milhares de comentários e reacendeu críticas ao impacto da presença humana na montanha, com internautas pedindo restrições a licenças de escalada. Superlotação e descarte de resíduos são apontados como problemas recorrentes no Everest. Vamos às informações do trânsito.
3: Olá, Moreno. Olá, ouvinte. Inspira. Cuidado, tem uma ocorrência na John Boy Dunlop, na altura do acesso a José Pancetti. O caminho vem difícil desde a saída da pista lateral da Anhanguera. Cuidado e paciência. Não tem uma boa alternativa nesse trecho. Já do outro lado, a John Boy Dunlop está livre na direção da cidade satélite. 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

ouvindo. Sentia um acréscimo de estima por si mesma e parecia-lhe que entrava enfim numa existência superiormente interessante, onde cada hora tinha o seu encanto diferente, cada passo

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2: Inspira FM 6:36. E moradores da rua Luiz Vilar, em Osasco, na Grande São Paulo, pintaram 38 bandeiras do Brasil ao longo de toda a via, mantendo uma tradição que já dura 44 anos e atravessa 11 Copas do Mundo. A mobilização reuniu vizinhos de diferentes gerações que arrecadaram dinheiro entre si para comprar tinta e se organizaram em equipes para fazer o trabalho. A iniciativa virou símbolo de união da comunidade, com direito a cachorro-quente, churrasco e confraternização nos dias de pintura e nos jogos da seleção.
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0: Inspira FM, faz bem ouvir 10,000 Maniacs, Because the Night. Agora 6h52.
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0: E o secretário de Estado dos Estados Unidos, Marco Rubio, declarou que o Brasil não integra o grupo de nações consideradas amigas dos interesses americanos na região, colocando o país no mesmo patamar político de Cuba e Venezuela. A fala ocorre após Washington incluir facções como o PCC e Comando Vermelho na lista de organizações terroristas globais e propor tarifa de 25% sobre produtos brasileiros. Em resposta, o presidente Lula chamou Rubio de inimigo mortal de vários países da América Latina e acusou o governo americano de adotar postura hostil em relação ao Brasil. E vamos às informações do trânsito.
3: Boa noite para você, ouvinte Inspira. Doutor Moraes Salles, para o centro, está bastante congestionado. Atenção, reflexo de uma ocorrência na altura da Norte-Sul. Ande e para desde a Viscondessa de Campinas. Um trecho de 1,5 km que o motorista faz agora em 10 minutos. A Doutor Moraes Salles, sentido Dom Pedro, caminho bom. 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
2: 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Agora 7:08 e um estudo recente da University College Cork na Irlanda indica que o café pode melhorar humor, memória e até qualidade do sono, mesmo na versão descafeinada. Pesquisadores apontam que compostos da bebida interagem com a microbiota intestinal e atuam no chamado eixo intestino-cérebro, influenciando o bem-estar emocional. Segundo o trabalho, o café com cafeína tem efeito maior no cérebro, influenciando o bem-estar emocional. Segundo o trabalho, o café com cafeína tem efeito maior em foco e atenção, enquanto o descafeinado se destaca em sono.

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2: 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Agora 7:26. E a organização do Rock in Rio confirmou Calvin Harris e Black Eyed Peas no palco mundo do dia 6 de setembro, terceiro dia de festival. No mesmo dia, o palco Sunset recebe Neo, um show inédito do Jota Quest, em homenagem a Tim Maia, além de Baiana System e da dupla Kalema. Já em 13 de setembro, o palco mundo terá Halsey, Lola Young e Ivete Sangalo, enquanto Sunset apresenta encontros de Marina Sena com Cell, Joelma com Viviane Batidão e Carol Biazin com Joyce Alane. Vamos às informações do trânsito.
3: Continua congestionada Campinas Montemor, muita movimentação da Lix da Cunha na passagem pela Governador Pedro de Toledo até o quilômetro 1 da Robert Bosch. Também tem congestionamento no sentido Campinas, da rodovia Jornalista Francisco Aguirre Proença, do quilômetro 4 até o 97 da Anhanguera. Cuidado e paciência nas duas direções. 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
2: Inspira FM, faz bem ouvir. Agora 7h36. E aos 94 anos, o agricultor aposentado Severino Nascimento da Silva, de Angical, no Piauí, realizou o sonho de aprender a ler e escrever depois de uma vida inteira de trabalho sem acesso à escola. Ele foi alfabetizado em um programa do governo estadual e recebeu o diploma emocionado após ser reconhecido pelos professores como um aluno assíduo e dedicado. Viúvo, pai e avô, seu Severino planeja seguir estudando na educação de jovens e adultos, mostrando que nunca é tarde para voltar aos estudos.
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2: Inspira FM faz bem ouvir, faltando 8 minutos para as 8. E a Prefeitura de Campinas abriu edital para criar 40 novas vagas em instituições de longa permanência para idosos, chegando a 240 vagas gratuitas em 6 entidades parceiras. A ampliação foi anunciada na abertura da campanha Junho Violeta 2026, que alerta para o aumento dos casos de violência contra pessoas idosas na cidade, especialmente mulheres agredidas dentro de casa. Nos últimos anos, mais de 10 milhões foram destinados pelo Conselho Municipal do Idoso para financiar essas instituições e políticas de proteção. Denúncias de violência podem ser feitas pelo Disque 100 ou no CREAS. Vamos ouvir agora as últimas informações do trânsito.
3: E uma última informação, pouco movimento de ponta a ponta nas duas direções para quem trafega pelo anel viário, mas ainda tem lentidão na Campinas Monte Mora. A Lix da Cunha segue congestionada da Praça João dos Santos Teixeira até a passagem pelo 98 da Anhanguera. E do outro lado, a chegada a Campinas pela Campinas Monte Mora sem nenhuma dificuldade. 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
2: E você ouviu no checklist de hoje. Brasil reage após secretário dos Estados Unidos dizer que país não é nação amiga e anunciar tarifas e lista de facções como terroristas. Campinas abre novas vagas gratuitas em instituições para idosos em meio à alta da violência na terceira idade. E camisa 10 usada por Pelé na final da Copa de 58 vai a leilão com estimativa acima de 6 milhões de dólares. O checklist vai ficando por aqui, retorna amanhã às 5 em ponto aqui na Inspira FM. Eu sou Jorge Moreno, continuo com você até às 9 da noite.
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Inspira FM faz bem ouvir Darren Hall e John Oates, Keys on My List. Eu sou o Jorge Moreno, a gente se fala agora amanhã às 5 em ponto no Checklist. Vem aí a Voz do Brasil e na sequência, o Inspira Mais Relax. Pra você tudo de bom e uma excelente noite. Até amanhã.

0: Está no ar a Voz do Brasil. As notícias do governo federal que movimentaram o país no dia de hoje.
1: Olá, boa noite.
2: Boa noite para você que nos acompanha em todo o país.
1: Terça-feira, 2 de junho de 2026.
2: Vamos ao destaque do dia. Brasil reage a tarifas americanas.
1: O governo recebe com indignação proposta dos Estados Unidos em fazer nova taxação a produtos brasileiros.
2: E afirma que não há justificativa para medidas unilaterais contra o nosso país ou contra patrimônios nacionais, como o PIX.
1: Presidente Lula condena taxações e diz que PIX é de graça, público e do Brasil.
3: Não é possível. O país não aceita ser tratado como se fosse uma republiqueta de banana.
2: E ainda, saúde.
1: Inaugurado o novo hospital universitário em Catalão, Goiás, que vai beneficiar mais de 1,5 milhão de pessoas.
2: Unidade terá atuação de destaque nas áreas de clínica médica e cirúrgica, pediatria, atendimento a queimados e oncologia. Gabriela Noronha.
4: O Hospital Universitário de Catalão vai ampliar a formação de médicos. Com mais especialistas, a expectativa é reduzir o tempo de espera por consultas, exames e cirurgias na região.
1: E vamos falar também sobre o Desenrola Pequenos Negócios.
2: Quem tem dívida pode negociar e ficar no azul. Sobre o tema, vamos conversar com Paulo Pereira, ministro do Empreendedorismo, da Microempresa e da Empresa de Pequeno Porte.
1: Hoje, na apresentação da Voz do Brasil, Luciana Vasconcelos e Luciano Seixas.
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1: O governo do Brasil reagiu à possibilidade de imposição pelos Estados Unidos de uma nova taxa de 25% a produtos brasileiros.
2: Um documento rebateu ponto a ponto as alegações norte-americanas, comprovando que na relação comercial entre os dois países, os Estados Unidos levam vantagem financeira.
1: Outro ponto defendido foi o sistema de pagamentos PIX, que o Brasil considera como inegociável.
5: Após uma reunião para discutir a intenção dos Estados Unidos de aplicar uma nova tarifa a produtos brasileiros, o vice-presidente Geraldo Alckmin lamentou a recomendação do escritório do representante de comércio dos Estados Unidos. Alckmin afirmou que as autoridades brasileiras forneceram farta documentação comprovando que a política comercial brasileira não discrimina nem prejudica o comércio dos Estados Unidos, tampouco viola normas internacionais vigentes.
6: O governo brasileiro recebe com indignação e entende ser extremamente injusta a recomendação, a proposta do USTR ao presidente Trump. E o presidente Lula vai trabalhar no sentido de que isso não se converta.
5: O governo brasileiro rebateu as alegações dos Estados Unidos para impor nova tarifa de 25% ao Brasil. Entre as justificativas, o país norte-americano alega restrição às grandes empresas de tecnologia, combate ao desmatamento e problema com propriedade intelectual. Em nota, o Brasil esclarece que não há qualquer restrição contra as grandes empresas de tecnologia dos Estados Unidos, que o governo brasileiro apresentou proposta para enfrentamento ao crime organizado e de combate à corrupção ao Departamento de Estado. E que o PIX não traz prejuízo às instituições financeiras norte-americanas. O ministro da Fazenda, Dario Durigan, afirmou, inclusive, que o sistema brasileiro de pagamentos é inegociável.
7: O PIX, como esse símbolo maior da nossa soberania financeira, será protegido, será resguardado pelo governo do presidente Lula e não está em nenhum momento em questão para debate.
5: Em evento realizado em Goiás, o presidente Lula mostrou um cartaz com a frase "O PIX é do Brasil" e reafirmou a importância do sistema de pagamento para o brasileiro.
3: O PIX é do Brasil, porque o PIX é de graça e é público e ninguém paga nada. É só clicar. O PIX que está resolvido o nosso problema. O país não aceita ser tratado como se fosse uma republiqueta de banana.
5: O presidente Lula também condenou a recomendação de nova taxação a produtos brasileiros e diz que conversou com o presidente Donald Trump sobre as questões comerciais na visita que fez aos Estados Unidos.
3: Eu fiz 3 horas de reunião com o Trump. Eu entreguei 4 documentos para ele. Eu entreguei um documento sobre a questão do comércio, provando para ele que eles são superavitários, não são deficitários, provando para ele que os principais produtos americanos pagam 0 de imposto aqui no Brasil. Tudo isso dito para ele.
5: O ministro do Desenvolvimento, Indústria, Comércio e Serviços, Márcio Elias, afirmou que não são todos os produtos que entrariam nessa nova taxação e explicou como pode afetar o Brasil.
8: Os setores mais atingidos seriam de máquinas, de equipamentos, o que tem valor agregado e traz muito prejuízo para emprego, para renda, para as indústrias. indústrias, o setor de plásticos, produtos de madeira, os papel, cartão, calçados, ferro fundido e peixes e crustáceos. Essas são as áreas mais expostas se essa proposta se convertesse em tarifas, coisa que a gente acredita que não vai ocorrer.
5: O prazo legal para que os Estados Unidos imponham a nova tarifa ao Brasil é 15 de julho. Até lá, o governo do Brasil espera reverter a recomendação. Reportagem Graziele Bezerra.
2: E o governo brasileiro informou que está cumprindo a meta de zerar o desmatamento até 2030, após a alegação contrária dos Estados Unidos.
1: Segundo o governo, a área queimada no país recuou cerca de 40% em 2025, frente à média do período 2017-2024.
2: Além disso, dados divulgados pelo MAP Biomas indicam que, em 2025, o desmatamento no Brasil atingiu seu menor nível em 7 anos.
1: Pela primeira vez desde 2019, o desmatamento ficou abaixo de 1 milhão de hectares em um ano.
2: O estudo constatou também queda de 20% no desmatamento em todos os biomas no ano passado em relação a 2024.
1: O secretário extraordinário de controle dos desmatamentos e ordenamento ambiental do meio ambiente, André Lima, comentou que os resultados vêm de um trabalho que engloba o controle do desmatamento e o reforço de fiscalização.
9: A gente vem conseguindo um trabalho incrível aí de todo o governo federal, fruto da implementação desses planos de prevenção e controle dos desmatamentos em todos os biomas, principalmente de algumas medidas estruturantes que elas vão começar a alcançar mais resultado a partir de agora, de forma mais expressiva a partir agora de 2026. O Brasil dando uma